0: Rodaia, não digo teu nome, tem muita música linda deles. Roda aí o que você rodar pra nós, agradeço, tá bom?
1: Muito bem.
0: Sucesso aí, até mais. Conversamos. Ah, eu ofereço pro Valdemar Moura aí da Colônia Cafeira. Deve estar ouvindo, tá bom?
1: Valdemar Moura.
0: Abração, fica com Deus, até mais. Conversamos.
1: Até mais.
0: Abração, até mais.
1: Alberto. Mais alguma coisa?
0: Olá, seu Cláudio, cumprimentando o áudio. Eu queria, se não você não achar essas músicas aí, você roda pra nós aquela do Adelar e do Itajaí Bamatana, Adelar Bertucci, Itajaí Bamatana, dois amigos.
1: Dois amigos.
0: Aliás, lá pro Dionísio Mandachés, que ele gosta dessas músicas aí, e pro Ismael Puntes lá do Dulce também, tá? O Miguel Cordeiro. Geraldo Michaus, lá, família. Todo mundo aí dos doces. Ah, com Deus, até mais. Conversamos.
1: Até mais.
0: Obrigado.
1: Valeu, conversamos. E aqui tem boa tarde, é boa noite, né? Toque aí a música Mudanças com Chico Amado e Xodó, só pra curtir, mas toque é o Rafael. Muito bem, vamos ver se nós achamos aí.

Beleza, moçada. Então vamos aí descascar a moda aí pra moçada que pediu aí. É, começando aqui com a música Dois Amigos, Adelar Bertucci e Itajaí Babatana. Agora são 20 horas, 21 horas e 2 minutos.

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1: Olá, boa noite. 21:22 agora.
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0: Aí, gente, agora são 20 horas e 25 minutos, já quase no finalzinho do programa, mas ainda dá tempo de nós atendermos, né? A música com a Amarildo Soares, ainda vou tocar. Meu amigo Sabiá, a música com a Amarildo Soares vai ser linda, lindaça o nome da música. E aqui nós temos a música com Chico Amado Xodó, só pra curtir. A música Mudança. A pedido aí do Rafael Schneider. Vamos tocar assim. Tá no ponto já, né? Seu Jaciel Cordeiro vai pedir mais uma música, seu Jaciel. Diz aí.
1: Boa noite, Cláudio.
0: Boa noite.
1: Manda limpar banco pra nós.
0: Vou limpar banco. Muito bem. A Elizabeth Nascimento tá pedindo a música Trevo de Itumbiara e a música Coração de Vidro com Zezé de Camargo e Luciano, só para curtir. Vamos ver se dá tempo nós tocarmos as duas músicas, né? E lá de Malé, alô, boa noite.
2: Boa noite, Cláudio. Tudo boa bom? Noite. Tudo tranquilo? Tem que ser rapidinho.
0: Sim.
2: Esconderam de mim, Felipe Falcão.
0: Esconderam
2: manda para mim.
0: Felipe.
2: E assim todos Felipe. Os ouvintes têm a sua vez. Beleza?
0: Tá certo.
2: Boa noite, tudo de bom. Que Deus ilumine o pessoal da Talento. Tchau, tchau.
0: Tchau, tchau. Pedindo a música. É, música da saudade com Gilberto Gilmar aqui. É. Geni Moro de São Mateus do Sul. E aí a música estão pedindo também. Lá o Rafael Schneider toca. É, toque caquinho de vidro. Muito bem, vamos achar aí. Aí o João da Cristo Rei, alô, boa noite. Fala, João.
3: Boa noite, Cláudio Coelho, tudo bom? Toque a música Frio da Madrugada, do Nego Cerimões, só pra ouvir o João França.
0: Frio da Madrugada.
3: Da Vila Gerardi.
0: Certo. Muito bem.

com esse shot. Um solo de shot aí, limpa banco do Ailton Missioneiro. Vamos se retirando, porque são 20 horas e 30 minutos já, gente. Vou embora. Mas as músicas que você pediu ainda vai tocar, certo? Abraço, gente. Uma boa noite. Bom sono, bons sonhos, bom dia de trabalho para amanhã. E a gente se encontra à noite, a partir das 20 horas. Até às 21h30 eu estarei com vocês, né? Depois fica só as músicas. Um abraço, gente. Até.

0: preparada total volta amanhã. Até lá!
1: Olá, boa noite a você. 21 horas e 57 minutos.
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16: Boa noite!

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1: Acertando o reloginho, 22:02.
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0: acertando o seu reloginho, agora 22:16. Boa noite a você.
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0: Confira na certa, 22:31.
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1: Boa noite para você, 22 horas e 45 minutos agora.
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0: a gente segue juntos, curtindo a melhor programação na sua noite. 23 horas e 15 minutos agora.
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3: Diego, muita gente acha que tem sorte, né?

0: na melhor noite do seu rádio, faltando 15 minutinhos para meia-noite.
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0: meia-noite e um minuto.
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0: Meia-noite e 17 minutos.
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0: uma hora.
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0: 2:01.
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0: 2 horas e 15 minutos.
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0: 10 horas.
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0: comercial hoje de quem, hein, meu irmão?
1: GPS Segna.
0: GPS do Clonão.
1: É isso aí.
2: 3 horas e 15 minutos.
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0: 4:01.
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0: 4:16.
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1: 4:32.
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0: 5:01.
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0: 5:45.
1: Olá, meu amigo, minha amiga. Estamos chegando aqui mais uma vez para conversar com você, né? Conversar com todos que estão por aí trazendo uma nova edição do programa O Homem e a Terra, que é um serviço de comunicação do IDR Paraná, o Instituto de Desenvolvimento Rural do Paraná e a Par Emater. Aqui na produção e apresentação, tô eu, Amarildo Alba, conversando com você nesta quinta-feira de lua cheia, 3 de setembro de 2026. Dia do biólogo, dia do guarda civil, dia das organizações populares e data ainda do aniversário de Ângulo, município da região de Maringá, que hoje completa 36 anos de sua emancipação política. Começo aqui contando para você que no sudoeste do estado, produtores que trabalham com a criação de gado de leite, também gado de corte, podem mais uma vez participar do torneio regional de qualidade da silagem. Trabalho que a gente vai conhecer melhor, você vai conhecer melhor na conversa que a gente vai ter com o extensionista Rafael Cavalieri, coordenador regional do IDR Paraná, em Dois Vizinhos. Tudo bem? Tudo certinho com você, Rafael?
2: Tudo bem, Amarildo, tudo certo.
1: Primeiro, Rafael, conta pra gente quais são os objetivos, né, desse torneio, desse trabalho.
2: Primeiramente, o torneio ele nasceu com a ideia da gente conhecer a qualidade da silagem que era fornecida aos animais. Nós não tínhamos nenhum trabalho registrado de amplo aspecto aí nas propriedades do sudoeste. Então ele nasceu...

0: há 9 anos atrás, nós já estamos indo aí para o 8º torneio de Silage, né? Agora o torneio meso-regional, que abrange os 42 municípios. E o principal é a gente conhecer realmente o que os produtores fornecem para os animais de corte, os animais de leite, qual a qualidade desse alimento que é fornecido e quais seriam os procedimentos necessários para a gente melhorar essa qualidade. Porque nós temos a silagem de excelente qualidade, com ótimos padrões de e perfis nutritivos para os animais. Porém, nós também temos muitas silagens que nós coletamos e analisamos que podem ser melhoradas, que precisam de um trabalho técnico junto aos produtores para melhorar a qualidade dessa silagem. E o objetivo principal é que o produtor ganhe com isso, o produtor conheça a sua silagem, o que está fornecendo aos animais e o que ele pode melhorar para as próximas safras.
1: Quem pode participar?
0: Podem participar do torneio, Amarildo, todos os produtores rurais que produzem silagem e tenham silagem na sua propriedade aqui do sudoeste do Paraná. É importante que o produtor que queira participar procure o escritório da unidade local do IDR Paraná, aí no seu município, e se inscreva, para que a gente do IDR ou os técnicos de campo vão até a propriedade para fazer a coleta da amostra para enviar e participar do torneio.
1: Bom, como é uma espécie de concurso, quais são os critérios levados em conta, né, para avaliação, também classificação dessas silagens inscritas?
0: Os principais pontos nutricionais que nós avaliamos e que pontuam a silagem é o teor de amido, a digestibilidade desse amido, o teor de fibra também, que é muito importante, a digestibilidade dessa fibra, principalmente no FDN. Nós também consideramos, outro ponto fundamental, o teor de matéria seca, porque é interessante também que ele esteja dentro de uma realidade que a fermentação aconteça de modo excelente. E nós também consideramos o KPS, que é o score de processamento de kernel, onde é avaliado o grau de corte, de moagem dessa silagem, principalmente do grão, onde é preconizado que o mesmo seja quebrado em até 4 partes, o que é fundamental para que haja uma absorção total do amido durante o processo de digestão dessa silagem. Nós também estamos considerando a densidade de estocagem, onde nós avaliamos quantos quilos de matéria seca tem de silagem por metro cúbico dentro do silo, né? Nós fazemos através de uma probe e avaliamos esse dado também, que é fundamental dentro do processo de ensilamento. Também usamos a Penn State, né, uma peneira em que avaliamos o corte, o tamanho da partícula, principalmente da parte vegetal da planta, né, do colmo, da palha. Então a gente avalia a porcentagem em cada dimensionamento dentro da Penn State, e isso é considerado durante a avaliação e pontuação da silagem.
1: E como é feita esta avaliação, Rafael?
0: A avaliação começa na propriedade no visual. Então, nós fazemos um questionário com o produtor, onde nós analisamos se existe aparentes perdas na silagem, e em seguida nós partimos para a coleta. Nós coletamos a amostra em formato de W, e essa amostra ela é toda misturada, a gente faz um bom processo de mistura. Nós fazemos o quarteamento da amostra, e nessa amostra total, após o quarteamento, nós coletamos em torno de 400 gramas, no máximo 500 gramas, para enviar ao laboratório. E outra parte, em torno de 0,5 quilo e 500 gramas, nós fazemos o processo da Penn State. Então, após a coleta, esse material é condicionado a vácuo, embalado a vácuo, e ele é despachado para o laboratório da Esalq, lá no estado de São Paulo.
1: E até quando o produtor interessado, né, em participar do torneio pode se inscrever?
0: Então, as inscrições estão abertas em todas as unidades locais e regionais do IDR Paraná, aqui do Sudoeste, e eles podem se inscrever até o dia 20 de outubro aí, para a gente poder estar finalizando as coletas no máximo na primeira semana de novembro. Então, o produtor que tem interesse, nos procure, entre em contato com sua unidade local, que nós iremos providenciar aí a coleta da silagem.
1: Valeu, Rafael, muito obrigado por falar com a gente, parabéns, hein, pelo trabalho de todos vocês, forte abraço e até um outro dia.
0: Eu que agradeço a participação, um grande abraço a todos os paranaenses que nos escutam aí nesse excelente programa diário da agricultura paranaense.
1: Conversamos aí com o extensionista Rafael Cavalieri, do Escritório Regional do IDR Paraná, Antiga e Matéria de Dois Vizinhos, ele que falou do torneio regional de qualidade da silagem, né? Competição que está sendo realizada aí pelo 8º ano seguido na região sudoeste do estado. E você, né? Criador de gado de leite, criador de gado de corte, está convidado a participar, a se inscrever também.
2: Produtor Rural, é hora de eliminar o milho tiguera de sua propriedade. Erradique as plantas de milho guaxo durante a entressafra e evite a proliferação da cigarrinha do milho no Paraná. Este inseto sobrevive no milho, o que permite a permanência dos enfezamentos no campo de uma safra para outra, causando grandes prejuízos à produção. Esta campanha é uma iniciativa do Grupo de Trabalho de Enfrentamento do Complexo de Enfezamento do Milho no Paraná.
1: E vamos ver agora como está o mercado das principais hortaliças colhidas nesta época do ano aqui no nosso estado, acessando relatório com pesquisa de preços que a SEASA divulgou nesta última terça-feira, 1º de setembro. Na SEASA de Londrina, a gente vê aqui que o tomate saladete, valorizado, né, nesta última semana que passou, teve o seu preço variando entre R$ 75 e R$ 150 a caixa com 20 quilos, dependendo aí, claro, né, da sua qualidade, da sua classificação. Alface americana, R$ 6,50 a bandeja com 2 unidades, pesando tudo meio quilo. E a mandioca de mesa, o aipim de primeira, mandioca de primeira, R$ 50 a caixa com 20 quilos. Em Curitiba, batata comum, que já está no final da colheita da segunda safra e início do plantio da primeira safra. Então a batata com classificação especial foi vendida por R$ 120 a saca com 25 quilos. R$ 4,80 o quilo, nabo branco R$ 7 o maço com 3 quilos, beterraba R$ 40 a caixa com 20 quilos, 2 o quilo, e alface crespa tamanho médio, com mais ou menos aí 400 gramas, né? R$ 2,30 cada unidade. Era esse, né, o recado que a gente tinha para hoje. Vamos ficando por aqui, desejando a todos vocês uma ótima quinta-feira e até amanhã, quando estaremos aqui de volta, né, para conversar com você, trazer aí para você, para todos, né, mais uma nova edição do programa O Homem e a Terra. Forte abraço, fiquem com Deus e até lá.

0: 5:55.
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O Senhor é meu pastor, nada me falta. Ele me faz deitar em verdes pastagens. As águas do repouso me conduz. Ele me reanima. Pelos bons caminhos me conduz, para a honra do seu nome. Mesmo se eu andar por um vale de sombra e de morte, não receio mal algum, pois estás comigo. Teu bastão e teu cajado me dão segurança. Diante de mim, fazes servir uma mesa em face dos meus adversários. Perfumas a minha cabeça com óleo. Minha taça é inebriante. Sim, felicidade e fidelidade me acompanham todos os dias da minha vida, e retornarei à casa do Senhor para longos dias.

Em nome do Pai, do Filho e do Espírito Santo. E com licença, patrão celestial, vou chegando despacito, enquanto servo amargo de minhas confidências, porque o romper da madrugada e o descambar do sol, tomara que todo mundo seja com o irmão. Eu pensei que qualquer guasca, bem pilchado, de faca, rebenque e esporas, não se afirma nos arrais da vida, se não se estriba na proteção do céu. Ouve, patrão celeste, a oração que te faço. Ao romper da madrugada e ao descambar do sol, tomara que todo mundo seja com meu irmão. Ajuda a perdoar as afrontas e não fazer aos outros o que eu não quero para mim. Perdoa, meu Senhor, porque rengueando pelas canhadas da fraqueza humana, de quando em vez, quase sem querer, eu me solto por ter afora. Eita, putrilho chucro, renegado e caborteiro. Mas eu te garanto, meu Senhor, quero ser bom e direito. Ajuda-me, Virgem Maria, primeira prenda do céu. Socorre-me, São Pedro, capataz da estância gaúcha. Mas para fim de conversa, vou te dizer, meu Deus, mas somente para ti, que tua vontade leve a minha de cabresto para todo ou sempre e até a querência do céu.

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1: Fica meu bem, tô louco de bem, tu sabe bem, tô louco de bem, moreno.
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3: Eita, nós! Bom dia, bom dia, bom dia, bom dia! Bom dia, Rio Azul, bom dia a toda a nossa região, tô chegando por aqui. Gramaço Alma de Campo no ar a partir de agora aqui com o Andrezão Malujo, na sua, na nossa Talento FM, tá bom demais, acelera o passo aí. É quinta-feira, 3 de setembro de 2026. Hoje, meus amigos, é dia do Guarda Civil, hoje é dia do biólogo, hoje é dia de São Gregório. Hoje é dia da alegria, pode ter certeza, com Deus nos abençoando, nos iluminando em mais uma manhã maravilhosa. E sexta-feira é logo ali, né? Já é quinta-feira, rapaziada do céu, barbaridade. Dia 3, e vamos acelerar. Meus amigos agricultores, fumicultores, trabalhadores e trabalhadoras do campo e da cidade, bom dia! Bom dia a você que já tá preparando aquele chimarrão velho especial, aquele cafezinho gostoso, a você que já tá na lida, já tá no trabalho, o pessoal das indústrias, das firmas de toda a região, meus amigos caminhoneiros, a moçada dos brutos cortando trecho pelas BRs, pessoal aí do transporte escolar, das vans, dos ônibus, os estudantes, bom dia! Bom dia, rapaziada! Fé em Deus e pé na tábua! É, meus amigos, velho, não tá morto quem peleia, vamos atracar! Alô, alô, meus amigos vigilantes, alô, meus amigos frentistas, alô, rapaziada que já tá atracado pelas padarias por aí afora, fazendo aquele pãozinho gostoso, pessoal peleando com as mimosas, com as vaquinhas de leite, amassando o barro por aí afora, tirando leitinho nosso de cada dia, né? Vamos que vamos, dele que dele, 6:02 da manhã.

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16: Acelerar aí, rapaziada. Humanidade. Forte abraço toda a nossa região ligada e sintonizada e o povão da capital também, né? Alô, rapaziada.
17: Bom dia, André. Irineu de Curitiba. Só confirmando a audiência.
16: Curitiba também ouve Talento FM, né? Mas que beleza. A Célia também mandou mensagem lá de Fazenda Rio Grande. Também quero mandar um abraço pro meu amigo Osvaldo Taborda, lá em Contenda, região metropolitana de Curitiba. Sempre curtindo a programação da Talento FM. Primeiro lugar em todo lugar, o melhor da música gaúcha e campeira. Encontro marcado com o Malojão por aqui, né? Tem mais por aqui. Bom dia, Pia. Tamo de pé. Magrela? Que coisa.

vai abrir o Shop Center com várias promoções. É promoção relâmpago. Na hora que ele abrir, tem que correr. É relâmpago a pergunta. 5 minutos. Quem mais por aqui curtindo a programação? São José Ademir Valengo, corintiano. Bom dia, seu José Ademir Valengo. Como é que tá, meu amigo velho? Tudo bem? Tudo tranquilo, calmo e sereno? Quem mais por aqui? O Dário Ferreira Bueno. Alô, Dário Ferreira Bueno. Como é que tá, meu amigo? Tranquilo? Boa quinta-feira pra você, meu amigo velho. Vamos acelerar por aqui, 7h32 da manhã.

0: 7:37.
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13: Bem, meus amigos, só me resta agradecer mais uma manhã junto com vocês. Estaremos aqui novamente, se assim nos permitir o patrão velho, lá de cima. Que Deus abençoe, ilumine, derrame bênção e glória, saúde e paz. O resto a gente corre atrás. Vou deixar minhas

0: 7:46. 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
0: Quinta-feira ensolarada, excelente dia para você. Hoje é 3 de setembro. Começa agora a primeira edição de hoje. Pois é, gente, mais um dia ensolarado, começando com 10 graus e a máxima chega até os 24 ao longo da tarde. Devemos ter tempo firme para hoje, dia com sol. Aí amanhã, gente, a partir de amanhã já temos pancadas de chuva previstas, tá? Para amanhã 12 milímetros, mínima de 12, máxima também de 24. E no sábado agora são esperados 21 milímetros. Essa é a previsão atualizada que ainda pode mudar e qualquer atualização você confere ao longo da nossa programação. Que você tenha um excelente dia, bom trabalho para quem está saindo agora de casa, indo para a luta para mais um dia. Vamos juntos? Eu trago as primeiras informações do seu dia e agora a gente dá um pulinho lá em Curitiba com o nosso correspondente da rede AERP, o Jomar Valença, que traz os destaques do Paraná. Jomar, bom dia.
12: Alô, alô, Thaís Vieira, com licença, bom dia a toda a equipe do Talento Notícias, primeira edição. Hoje é quinta-feira, dia 3 de setembro, você ligadinho com a 97.9 e nós estamos com 12 graus de temperatura em Curitiba. Nesse momento, previsão de 25 graus para a tarde de hoje. E a Prefeitura de Castro abriu concurso público para contratar 32 técnicos em enfermagem. As inscrições seguem até o dia 24 deste mês de setembro. Do total de vagas, 30 são para a área urbana e 2 para a zona rural, nas localidades de Abapã e Socavão. Para concorrer, é necessário ter formação técnica em enfermagem e registro ativo no COREN. O salário é de R$ 3.136,69, além de adicional de insalubridade e vale alimentação para a jornada de 40 horas semanais. O edital completo está disponível no site da Prefeitura de Castro. As novas regras do estacionamento regulamentado de Cascavel começaram a valer nesta semana. As 2 primeiras horas continuam gratuitas, mas quem ultrapassar o período não será multado imediatamente. Primeiro, o motorista receberá um aviso e terá até 10 dias para regularizar a situação. Se o veículo permanecer na mesma vaga após a terceira hora, o valor do aviso aumenta. Acima de 4 horas, o carro poderá ser removido ao pátio da Transitar. O sistema também será ampliado com mais 1.114 vagas e o aplicativo Vago pode ser usado para acompanhar o tempo de estacionamento e receber notificações. Com previsão de 25 graus para a tarde de hoje em Curitiba, Jomar Valença com as informações da rede AERP. Uma ótima quinta-feira a todos.
0: Obrigada, Jomar. Para você, uma excelente quinta. Te espero na segunda edição.
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14: 7:53.
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0: Câmara deve votar nesta quinta o fim da taxa das blusinhas. Informações com Yuri Hudson.
2: Que acaba com a escala de trabalho 6-1 avançou no Senado Federal, mas a votação definitiva deve ficar para depois do primeiro turno das eleições. A Comissão de Constituição e Justiça aprovou nesta quarta-feira o texto que reduz a jornada semanal de 44 para 40 horas e garante 2 dias de descanso sem redução salarial. Durante a discussão, o líder da oposição no Senado, Rogério Marinho, do PL, fez uma crítica enfática à proposta e alertou para o risco de aumento dos custos e dos preços.
3: Reduzir jornada e manter o nível salarial significa que o empresário vai ter que repassar os custos. É óbvio, é ululante, é claro, é transparente, é cristalino, e quem diz o contrário ou tem má fé ou é burro.
2: Apesar da aprovação na comissão, o governo optou por não forçar a votação no plenário diante da incerteza sobre o quórum necessário. A PEC precisa do apoio de pelo menos 49 senadores em 2 turnos. A expectativa agora é que a análise ocorra apenas após o primeiro turno das eleições. O ministro da Secretaria-Geral da Presidência, Guilherme Boulos, acompanhou a votação na CCJ e criticou o fato de a proposta não chegar ao plenário antes das eleições de outubro.
4: Então, votar antes da eleição é um direito que a sociedade brasileira tem. Até para, no momento do voto, os eleitores possam avaliar se a posição dos seus candidatos ao Senado, assim como dos seus candidatos a deputado, como do seu candidato a presidente da República, né, que essa posição está em consonância com a maioria da sociedade, com o desejo dos trabalhadores brasileiros, ou não.
2: O relatório do senador Omar Aziz manteve o texto aprovado pela Câmara e rejeitou as 36 emendas apresentadas. Com isso, se a proposta passar pelo Senado sem alterações, poderá ser promulgada sem retornar à Câmara dos Deputados. Agência Rádio Web, de Brasília, Yuri Hudson.
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Em Irati, ontem, a polícia atendeu um acidente envolvendo um automóvel e uma moto. Esse acidente na via urbana em Irati. Segundo as informações da polícia, o acidente ocorreu no momento em que o automóvel realizava uma conversão à esquerda, sendo atingido na lateral pela moto. Não houve feridos e a polícia apenas constatou danos materiais nos veículos. Ontem, no começo da tarde, em Irati, a polícia foi até o bairro Lagoa após receber denúncias de possível armazenamento e transporte irregular de madeira da espécie imbuia. No local, a polícia viu um veículo sendo carregado com palanques, além de uma grande quantidade de madeira armazenada no pátio da casa. Duas pessoas foram abordadas e informaram que prestavam serviços ao responsável pela madeira. Uma equipe do órgão ambiental compareceu no local e realizou a contagem, medição e identificação do material, constatando diversas peças de imbuia, entre palanques e madeira beneficiada. O responsável foi notificado para comparecer ao órgão ambiental e tomar ciência das medidas administrativas cabíveis. A madeira permaneceu no local sob responsabilidade de um depositário para depois encaminhamento e demais providências.

também ontem em Irati, a polícia foi acionada para atender um outro acidente de trânsito. No local, a condutora relatou à polícia que trafegava por uma via urbana quando perdeu o controle do veículo, subiu na calçada e colidiu contra uma árvore e o muro de uma casa. Segundo o que ela informou, não se recordava com precisão do ocorrido porque teria desmaiado. A condutora recebeu atendimento médico. O acidente resultou em danos materiais no veículo e também no muro da residência. O veículo já havia sido retirado do local antes da chegada da equipe, o que impossibilitou, registrar mais informações. A polícia realizou os registros pertinentes e os envolvidos foram orientados e liberados. Agora são 8 horas e 2 minutos.

0: Ontem, em Irati, também por volta das 8 da noite, a polícia militar foi até o bairro Rio Bonito após ser informada pela equipe de atendimento médico que havia constatado o óbito de um homem. A vítima apresentava hematomas na face e pequeno sangramento. Não foi possível determinar inicialmente a causa da morte. Um familiar relatou que por volta das 6:30 da tarde foi até a casa para auxiliar nos cuidados da vítima, que possuía problemas de saúde e encontrava-se bastante debilitada. Ao chegar ao local, encontrou o homem caído no chão do quarto, debatendo-se com alguns objetos espalhados pelo ambiente. Após auxiliá-lo e colocá-lo sentado, percebeu aproximadamente 20 minutos depois que ele havia parado de respirar. Então foi acionado o atendimento médico. Diante das circunstâncias e dos sinais apresentados, o local foi isolado e os órgãos competentes foram acionados para os procedimentos da perícia e também recolhimento do corpo. O corpo que foi encaminhado ao IML para os procedimentos cabíveis. Também em Irati, ontem, a polícia militar fazia patrulhamento quando foi abordada por um casal que relatou estar em processo de separação e envolvido em um desentendimento relacionado à retirada de pertences pessoais. A mulher disse à polícia ainda que o homem teria tentado entrar na casa sem sua autorização e, ao ser impedido, teria proferido ameaça. Diante dos relatos, ambos foram encaminhados para avaliação de lesões e depois até a delegacia da polícia. Em Inácio Martins teve furto. Ontem, às 4:55 da tarde, a polícia foi até a Vila Javasque para verificar uma situação de furto, onde a solicitante disse que seu namorado foi até a sua casa, ocasião em que fizeram uso de bebida alcoólica, e que ele, gente, subtraiu um telefone celular e o documento de identidade da vítima. Foi possível perceber que a vítima estava em visível estado de embriaguez, inclusive dificultando que a equipe pudesse realizar a sua identificação e também a identificação do autor. Segundo ela, o autor deixou o local tomando rumo ignorado. A polícia fez buscas, mas sem sucesso na localização do autor. Em Rio Azul, tivemos apenas visitas de fiscalização de medida protetiva de urgência. Já em Guamiranga, ontem à noite, a polícia foi acionada para atender uma ocorrência de lesão corporal após informações de que um homem havia sido vítima de esfaqueamento. No hospital, a polícia constatou que a vítima apresentava ferimentos no peito e no ombro, causados por golpes de faca. Conforme os relatos, um familiar teria chegado à residência bastante alterado e começado uma discussão, durante a qual teria se apoderado de uma faca e desferido golpes contra a vítima. Um dos golpes atingiu a região do peito, próximo ao coração, causando um ferimento grave. O autor também apresentava pequenas lesões e todos os envolvidos foram levados para avaliação médica. O suspeito recebeu voz de prisão e foi encaminhado para as providências cabíveis. A faca utilizada na ocorrência foi localizada e apreendida pela polícia. Em Bituva, ontem à noite, a polícia foi acionada para atender uma ocorrência de acidente de trânsito, inicialmente informada como possível atropelamento. No local, foi apurado pela polícia que um adolescente de 15 anos trafegava de bicicleta quando, ao chegar a um cruzamento, teria avançado a via preferencial e sido atingido por um automóvel de cor cinza. Após a colisão, o condutor do veículo teria deixado o local sem prestar socorro à vítima. A vítima foi encaminhada para atendimento médico, relatando que perdeu a consciência após o acidente, recuperando somente durante o atendimento da equipe de socorro. Não foi possível obter outras características do veículo ou identificar o condutor envolvido nesse atropelamento. As informações foram coletadas e os envolvidos receberam as devidas orientações. Essas foram situações que a polícia atendeu na região no último plantão.
1: Indicadores agropecuários com Diego Brião. Soja.
2: Os contratos futuros com vencimento em setembro registraram queda nos Estados Unidos na quarta-feira. Na Bolsa de Chicago, a cotação era de US$ 13,01 por bushel. Valores no mercado físico, no Brasil, por saca de 60 quilos. Estado do Mato Grosso, cidade de Rondonópolis, R$ 145,50. Bahia, região oeste, R$ 146. E Rio Grande do Sul, não me toque, R$ 138.
1: Boi gordo.
2: Em São Paulo, na B3, os contratos com vencimento em setembro eram negociados ao final da quarta a R$ 358,15 por arroba. Houve elevação de 0,59% no dia. Boi à vista, no Mato Grosso, em Cuiabá, R$ 319,30 por arroba.
1: Café.
2: Os contratos futuros de café arábica com entrega prevista para setembro terminaram a quarta em Nova York, nos Estados Unidos, em queda. A cotação era de R$ 2.219,82 por saca de 60 quilos. No Brasil, no mercado físico, valores do café arábica, tipo 6, por saca de 60 quilos. Minas Gerais, Varginha, R$ 1.770. E São Paulo, Franca, R$ 1.730.
1: Milho.
2: Valores no mercado físico por saca de 60 quilos. Paraná, Marechal Cândido Rondon, R$ 58,00, valor em estabilidade na comparação com a cotação anterior. E Goiás, Rio Verde, R$ 62,00, também em estabilidade.
1: Trigo.
2: Valores no mercado físico por saca. Rio Grande do Sul, Nonoai, R$ 70,00 em estabilidade. E Paraná, Marechal Cândido Rondon, R$ 77,00, também em estabilidade.
1: Cana-de-açúcar.
2: Os contratos futuros de açúcar com entrega prevista para outubro terminaram a quarta em Nova York em elevação. A cotação era de 18,70 centes de dólar por libra-peso.
1: Feijão.
2: Preço médio por saca no atacado no Paraná. Feijão carioca tipo 1, R$ 281,85 em estabilidade. E feijão preto tipo 1, R$ 196,48 também em estabilidade.
1: Arroz.
2: Valores no mercado físico, por saca de 50 quilos. Rio Grande do Sul, média estadual, R$ 80 em elevação. E Santa Catarina, Rio do Sul, R$ 70 em estabilidade.
1: Indicadores agropecuários, um conteúdo do Grupo Rádio Web. Informação que amplifica conexões.
3: Quinta-feira, 3 de setembro de 2026. Esse é o Giro de Notícias. Eu sou Breno Zonta e você acompanha os destaques do momento. Começa nesta quinta o embargo da União Europeia a produtos de origem animal do Brasil. Com a medida, o país fica impedido de exportar carne bovina, suína, frango, mel, pescados e ovos para as 27 nações do bloco. A decisão pode ser revertida a depender das negociações entre o bloco europeu e o governo brasileiro. Preso preventivamente na quarta-feira no Rio de Janeiro, sob a suspeita de aplicar golpes utilizando a identidade do técnico do Grêmio, Luiz Castro, Lucas de Oliveira Eduardo, de 29 anos, tem ligação com o futebol gaúcho. Segundo a investigação, ele é ex-jogador das categorias de base do Grêmio. O Ministério Público de São Paulo prendeu na manhã desta quinta André Weiss, que era o número 3 da Secretaria da Fazenda e Planejamento do Estado até maio deste ano, e o advogado João Butini. Eles são investigados por suspeita de integrar organização criminosa que cobrava propina para interferir na análise e na liberação de créditos tributários. A Comissão de Ciência e Tecnologia do Senado aprovou nesta quarta um projeto que proíbe as propagandas das BETs. Congressistas favoráveis ao texto tentam votar a proposta até esta quinta, já que a partir da próxima semana o Congresso Nacional ficará esvaziado, com foco nas atividades eleitorais. O Flamengo fez a sua parte no jogo atrasado que tinha para disputar nesta quarta contra o Mirassol no Maracanã e, com a vitória por 2-0, ficou a um ponto do Palmeiras no topo da tabela, agora ambos com o mesmo número de jogos. Pela Copa do Brasil, o Vasco voltou a derrotar o Vitória, desta vez em Salvador, também por 2-0, e passou para a semifinal. O adversário será o Palmeiras, que empatou sem gols com o Santos na Vila Belmiro e, com os 3-0 da ida, também se classificou. Nesta quinta, temos Grenal para decidir quem encara o Atlético Mineiro na outra semifinal. O Giro de Notícias é uma produção da Agência Rádio Web. Texto e apresentação, Breno Zonta. Edição, Mário Melo.
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0: entidade no Rio de Janeiro. A seleção vai iniciar o ciclo para a Copa do Mundo de 2030 com uma super data FIFA. Serão 3 amistosos, 2 contra a Austrália nos dias 25 e 29 de setembro e diante da Índia no dia 3 de outubro. Esses jogos serão disputados nas casas das seleções adversárias. Carlo Ancelotti tem observado jogos das competições nacionais e também internacionais. Inclusive, na última semana, ele esteve olhando o campeonato francês e também teve passagens pela Premier League de forma presencial. As partidas contra a Austrália e Índia serão as primeiras da seleção brasileira após a Copa do Mundo. O técnico Carlo Ancelotti vai fazer uma renovação para este novo ciclo e a grande expectativa é em relação aos nomes que podem surgir nesta lista. Agência Rádio Web com informações da seleção brasileira, Daniela Esperon. Primeira semifinal da Copa do Brasil está definida e será entre Vasco e Palmeiras. Tudo porque o time cruzmaltino voltou a vencer o Vitória, desta vez no Barradão, e pelo placar de 2-0. Andrés Gomes e Puma Rodrigues marcaram os gols da vitória vascaína. O goleiro Léo Jardim, um dos destaques do time na temporada, comemorou muito a classificação e mandou um recado ao torcedor vascaíno.
1: Cara, é só agradecer, eu sou muito grato a essa torcida que me abraçou desde o começo, desde que eu cheguei. E a gente sabe que por muitas vezes o torcedor do Vasco vem sofrendo, mas que eles continuem acreditando, continuem apoiando da forma como eles têm feito, que a gente tem se dedicado muito para mudar essa situação, mudar essa história do Vasco e colocar o Vasco no lugar onde ele merece. Então, realmente é só agradecer por todo o apoio, a torcida está sempre do nosso lado e que eles continuem acreditando, continuem apoiando a gente, que a gente vai se dedicar muito para dar alegria para essa torcida.
0: O Palmeiras conseguiu segurar o Santos dentro da Vila Belmiro e um empate sem gols garantiu o Verdão na próxima fase, já que na primeira partida 3-0 para a equipe do Palmeiras. Portanto, a primeira semifinal definida, faltando apenas o adversário do Atlético Mineiro, que vai sair do confronto desta quinta-feira, que será do Grenal. Grêmio e Internacional se enfrentam na Arena do Grêmio às 8 horas da noite. O detalhe é que na primeira partida o 0-0 persistiu, portanto, quem vencer garante vaga na próxima fase e vai enfrentar o Galo. Um novo empate leva a decisão para os pênaltis. Agência Rádio Web com informações da Copa do Brasil, Daniela Esperon.
2: 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Crise política, posse do presidente João Goulart ocorria há 65 anos. Confira.
3: Um dos momentos de crise política que mais marcou o Brasil na década de 1960 foi a posse de João Goulart como presidente do país. O então presidente Jânio Quadros renunciou e coube a Goulart dar continuidade ao mandato que não tinha sequer um ano de duração. As disputas que marcavam o campo político global com as divisões impostas pela Guerra Fria também afetaram a conjuntura da política nacional. Eu sou o jornalista Diego Brião e o Estação História é uma produção RWCast, que é a central de podcasts do grupo Rádio Web. Te convido para, a partir de agora, relembrarmos o que rodeou a posse de João Goulart como presidente do Brasil no ano de 1961.
4: Subo ao poder, ungido pela vontade popular, que me elegeu duas vezes vice-presidente da República. E que agora, em impressionante manifestação de respeito pela legalidade e pela defesa das liberdades públicas, uniu-se

uniu-se através de todas as suas forças para impedir que a decisão soberana fosse desrespeitada. Considero-me guardião dessa unidade nacional e a mim cabe o dever de preservá-la no patriótico objetivo de orientá-la para a realização dos altos e gloriosos destinos da pátria brasileira. Não há razão para ser pessimista diante de um povo que soube impor a sua vontade, vencendo...

0: Não há razão para ser pessimista diante de um povo que soube impor a sua vontade, vencendo todas as resistências para que não se maculasse a legalidade democrática. A nossa grande tarefa é a de não desiludir o povo, e para tanto devemos promover por todos os meios ao nosso alcance a solução de seus problemas, com a mesma dedicação e o mesmo entusiasmo com que ele soube defender a lei, a ordem e a democracia.
1: Estas foram algumas das declarações de João Goulart durante a cerimônia de posse da presidência do Brasil. Isto aconteceu no dia 7 de setembro de 1961. Até que ele chegasse efetivamente ao poder, houve momentos de instabilidades políticas e disputas pela sucessão de Jânio Quadros, que havia sido eleito em 60 e renunciado em agosto de 61. Vale lembrar, naquela época o presidente de uma chapa podia ser eleito junto ao vice de outra. Foi o que aconteceu. Quadros, do Partido Trabalhista Nacional, PTN, foi escolhido pela população na disputa eleitoral para liderar o país ao lado do vice João Goulart, do Partido Trabalhista Brasileiro, PTB. Eram anos nos quais as heranças da Segunda Guerra Mundial e da Guerra Fria estavam vigentes.
2: Eles, obviamente, estão muito marcados pelo final da Segunda Guerra Mundial e pela situação geopolítica internacional que criou, né, aquela divisão clássica ali, né, do bipolar entre a União Soviética e os Estados Unidos, né, com ambos com características imperiais, né, ambos os polos, né, o polo comandado pelos Estados Unidos estendendo a sua influência sobre uma região que já classicamente eles já, enfim, ensaiavam isso, mas depois da Segunda Guerra Mundial isso ainda ficou muito mais evidente. A América Latina em geral, né? E na Europa, agora na Europa Ocidental também, e com a divisão da Europa, né, em dois lados, né? O lado oriental, nesse caso, sob então a hegemonia da União Soviética, né? E aí então pegam esses estados que hoje estão independentes e que em parte agora se colocaram do lado da OTAN, né, como Polônia, antiga Tchecoslováquia, essa região hoje que é Ucrânia, Letônia, Estônia, isso tudo fazia parte da União Soviética. Enfim, né? É um contexto internacional marcado por essa polaridade, né? E que assume contornos ideológicos, né? Nessa ideia aí, então, de comunistas, né? Desse comunismo real que de fato aconteceu nesses países e o capitalismo comandado pelos Estados Unidos. O Brasil, evidentemente, sofreu muita influência disso nesse momento.
1: Luiz Alberto Grijó, professor do curso de História da Universidade Federal do Rio Grande do Sul, URGS, concedeu entrevista ao Estação História. Após a eleição de Jânio Quadros para ser o presidente do país, acompanhado por João Goulart como vice, os primeiros meses de governo resultaram na renúncia que fez Jango, como era conhecido João Goulart, chegar ao cargo máximo da política nacional.
2: Ele passa a ser um dos incentivadores da política externa independente do Brasil. Ele condecora o Che Guevara, quer dizer, ele, ao mesmo tempo, o João Goulart, ele é mandado numa missão diplomática ainda do próprio governo, né? A China, justamente em agosto de 61, e o Jânio Quadros, ele não consegue governar a contento com o Congresso, ele tem sérios problemas com o Congresso, né? Com isso ele não consegue formar uma maioria, né? Não consegue articular uma governabilidade para ele no Congresso. E aí tem a tal da, né? Porque ele assume o governo em 31 de janeiro de 61, ele e o João Goulart, né? E em 25 de agosto, portanto, logo depois, 7 meses depois, ele renuncia, dizendo que forças terríveis o estavam compelindo a tal da renúncia. Há muitas interpretações historiográficas desse fato, desse ponto, né? Alguns creem que teria sido uma tentativa de golpe dele eventualmente renunciar para medir o seu apoio popular e aí eventualmente tentar uma forma de suplantar o Congresso, enfim, não se sabe muito bem, porque não se tem uma ideia de um plano específico, né, do Jânio Quadros para isso. São especulações que se fazem em torno dessa renúncia. Mas a verdade é que ele renunciou e ninguém deu muita bola. Tá, tchau, vai embora, né? Tipo, já vai tarde, né? Tanto aqueles que o apoiaram, quanto evidentemente a oposição. Ele não estava conseguindo articular uma governabilidade, né? E essa renúncia se deu, né?
1: A ascensão de Jango à presidência, porém, não foi simples. Um complexo e conturbado contexto político exigiu mobilizações e inúmeros movimentos para que a Constituição fosse cumprida e João Goulart colocado na presidência.
2: A questão é que o João Goulart estava em viagem, não estava no Brasil, estava em viagem à China, e nesse momento a gente tem mais uma intervenção, e aí é um outro fator importante também nesse período aí do pós-45, que é o fator da instabilidade e do intervencionismo militar na política brasileira, né? Não necessariamente as instituições em si, mas de militares de alta patente, generais, brigadeiros, enfim, almirantes, na política nacional, né? As próprias Forças Armadas, elas estavam relativamente divididas, né? Quer dizer, uma parte significativa delas estavam cada vez mais se aproximando dos Estados Unidos, né? Do modelo norte-americano, do fato dos norte-americanos terem instruído, né? E equipado a Força Expedicionária Brasileira durante a Segunda Guerra, enfim, quer dizer, se aproximando dos Estados Unidos, e também dentro das Forças Armadas, muitos petebistas, muitos, inclusive comunistas, né? Em menor número, bastante menor número, mas também existiam dentro das Forças Armadas. A questão é que naquele momento específico, né, os ministros militares do Jânio Quadros, eles lançam um manifesto dizendo que o João Goulart não deveria assumir, o que é uma evidente tentativa de golpe, porque isso não está em nenhum lugar na Constituição.
1: João Goulart chegou à presidência acompanhado do sistema parlamentarista, o que lhe tirava poderes. Esta realidade foi derrubada em um plebiscito no começo de 1963. O então governador do Rio Grande do Sul, Leonel Brizola, que era cunhado de Jango, foi uma figura central nas ações para garantir a posse do novo presidente em setembro de 61.
2: Principalmente o ministro do Exército, o Odílio Denis, né, que era a força mais importante militar, ainda hoje é no Brasil, em termos de capilaridade, né, de presença, de quantidade, enfim. E o Odílio Denis, ele era um desses ministros militares que lançou esse manifesto tentando vetar a posse do Jânio Quadros, tentando interferir diretamente na política nacional. Contava ou esperava que aqui no comandante militar aqui do Terceiro Exército, atual Comando Militar do Sul, né, na época chamava Terceiro Exército, que era o general Machado Lopes, o general Machado Lopes seguisse as ordens desses comandantes militares, que são os ministros militares, no caso o Odílio Diniz, que é o ministro do Exército, né? E aqui o comandante da Força Militar do Exército. Mas aí o que aconteceu? O Leonel Brizola, logo no início dessa tentativa aí de interferência dos ministros militares no fato do vice-presidente assumir a presidência em função da renúncia do presidente, ele mobilizou as forças que ele controlava aqui no Rio Grande do Sul, que são as forças militares vinculadas à própria Brigada Militar. Quer dizer, o Leonel Brizola, como governador do estado, ele tinha o comando da Brigada Militar, que é uma força não necessariamente policial, né? Hoje em dia a Brigada Militar, ela é mais policial, mas a origem da Brigada Militar, ela é menos policial e mais como uma espécie de gendarmeria ou de exército estadual. Não dá para dizer exército estadual, porque seria incorreto, mas é um grupo militarizado, né? Com um grupo de infantaria, de artilharia, de cavalaria, né? Vinculadas ao governo do estado. E o Navisola tem o controle da Brigada Militar, né? Ele mobiliza a Brigada Militar e mobiliza também seus partidários, né? E a população aí, em geral, tem um apoio popular importante a isso que ele vai chamar de campanha da legalidade, né? Ou seja, em prol de que o seu cunhado, no caso, que é o João Goulart, assumisse a presidência da República, uma vez que o presidente tinha renunciado.
1: Brizola usou a estrutura de uma das principais rádios de Porto Alegre, que era a Guaíba, para gerar mobilizações em defesa da posse de Jango. Isto aconteceu na sede do governo estadual, que é o Palácio Piratini.
2: A própria chamada, então, campanha da legalidade, que é quando o Leonel Brizola vai requisitar, algumas pessoas chamam de que ele vai ocupar a Rádio Guaíba. Ele não vai ocupar a Rádio Guaíba, ele vai tomar conta do tal, do chamado cristal, quer dizer, do transmissor da Rádio Guaíba, da frequência de transmissão da Rádio Guaíba, e vai instalar a tal da rede da legalidade no porão do Palácio Piratini, onde vários comunicadores, jornalistas, intelectuais, enfim, políticos, vão... E ele mesmo, né, fazer uma transmissões quase que ininterruptas, né, a respeito dessa questão toda que envolveu aquele processo político todo, a favor da legalidade, a favor favor de que o João Goulart assumisse. E isso aí, rede por quê? Porque várias outras emissoras vão passar a transmitir no Brasil esse sinal da Guaíba, que estava transmitindo a tal da rede da legalidade. Então isso assume um caráter de uma dimensão nacional. E isso vai realmente impedir naquele momento que algo mais radical por parte dos próprios ministros militares tivesse acontecido.
1: O gaúcho João Goulart tomou posse no dia 7 de setembro de 1961 e permaneceu no cargo até o começo do mês de abril de 64, quando foi iniciada a ditadura militar que se estenderia até 1985. Origens das informações utilizadas ao longo desta edição. Governo Federal do Brasil, Senado Federal, Câmara dos Deputados e a entrevista concedida pelo professor Luiz Alberto Grijó, da URGS. O trecho do discurso do presidente João Goulart usado nesta edição foi extraído do site da Câmara dos Deputados. Edição Mário Melo, produção e reportagem, Diego Abrião.
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5: 8:35.
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16: 8:38.
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1: 8:40.
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3: Paris, quinta-feira, 3 de setembro de 2026. A partir de hoje, a União Europeia suspende a entrada de carne bovina, aves, ovos e mel do Brasil. A medida vale para os 27 países do bloco e faz parte de uma estratégia europeia de combate à resistência aos antibióticos. Problema que, segundo a OMS, causa mais de 1 milhão de mortes por ano em todo o mundo. Bruxelas afirma que mantém diálogo com autoridades brasileiras e diz trabalhar de forma construtiva para que o país comprove o cumprimento das exigências sanitárias. A expectativa é que parte dos envios de aves, ovos e mel seja liberada até novembro, após o resultado de uma auditoria técnica da União Europeia, que se encerra nesta quinta-feira. Para a carne bovina, no entanto, o processo deve ser mais longo e pode se estender até o próximo ano. A escalada da guerra entre Estados Unidos e Irã no Golfo continua. Hoje, Teherã lançou mísseis e drones contra bases militares americanas no Kuwait e nos Emirados Árabes, em mais uma retaliação aos bombardeios realizados por Washington contra instalações iranianas nos últimos dias. Os ataques americanos deixaram 19 mortos no Irã, entre eles civis. O governo de Donald Trump afirmou que está pronto para realizar novos bombardeios a qualquer momento. O Irã também ameaçou ampliar suas ações contra aliados dos Estados Unidos no Oriente Médio. A nova escalada aumenta os riscos para a navegação no Estreito de Hormuz e afasta perspectivas de solução diplomática para o conflito. A tragédia causada pelo colapso de uma geleira na fronteira entre Nepal e China já deixou pelo menos 1.225 mortos e quase 4.800 pessoas desaparecidas, segundo balanços ainda provisórios divulgados uma semana após o desastre. O episódio voltou a chamar a atenção para os riscos associados ao derretimento acelerado das geleiras do Himalaia. A Organização Meteorológica Mundial alertou que o fenômeno climático El Niño já está instalado e pode ser o mais intenso já percebido até hoje. Segundo a agência da ONU, o episódio tem alta probabilidade de se manter até fevereiro de 2027, podendo contribuir para que o ano que vem se torne o mais quente já registrado. O El Niño provoca o aquecimento das águas do Oceano Pacífico e pode aumentar o risco de secas, enchentes e ondas de calor em várias regiões do planeta. Para mais notícias, acesse o site rfibrasil.com. Da Rádio França Internacional para a agência Rádio Web de Paris, Luísa Ramos.
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1: Um abraço para os nossos ouvintes, Antonina e o Miguel, sintonizados com a gente. Abraço para vocês, eles que estavam aí no café da manhã. Vai começar o dia bem, né, gente? Nosso companheiro de sempre, o cafezinho que não pode faltar. Abraço também para Joslaine, nossa ouvinte que está na sintonia, confirmando a audiência também. Ponto final na edição de hoje, a edição da manhã. Daqui a pouquinho eu tenho Interligados e a partir das 12h30, a segunda edição do Talento Notícias.
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A gente vê tanta coisa bonita nas redes sociais, né? Mas nem por isso a gente precisa copiar o que os outros fazem. Tem coisas boas, sim, mas também tem coisas que não são muito legais. Parecer com todos sempre foi uma das tentações mais silenciosas da vida. Poxa, como que o outro consegue se destacar? É mais bonito? É mais magra? Tá sempre rindo? Olha quantos seguidores. Academia todo dia, sem falhar. Olha o carro, a casa. Essa tentação em querer ser igual chega disfarçada de prudência, de aceitação, de pertencimento, de querer sentir paz interior, de querer se sentir melhor. Mas, pouco a pouco, vai pedindo pequenos apagamentos. Um gesto contido, uma verdade calada, uma sensibilidade disfarçada, uma coragem adiada para que a alma não incomode a ordem das coisas ao redor. Quando se percebe, a pessoa continua presente no mundo, mas já começa a faltar para si mesmo. Se alienou a viver à sombra do que vê por aí. Cada pessoa traz uma assinatura que não se repete. Cada pessoa tem uma frequência própria, uma forma singular de sentir, compreender, criar, servir, amar e atravessar a experiência humana. Nada disso nasce por capricho. Tudo isso pertence ao desenho profundo com que Deus envia cada consciência para cá na Terra. Por essa razão, imitar excessivamente o modo de viver dos outros pode até parecer legal, uma adaptação, mas muitas vezes já é afastamento do próprio eu. Deixar de ser quem a gente é para tentar viver tal qual os demais. O que em outro floresce com naturalidade, em você talvez acabe apodrecendo. O que no outro parece caminho aberto, em você talvez seja apenas desvio elegante. Assim como o que você faz com maestria, o outro não alcança nem 5%. Cada um está no seu lugar, no seu cada um. Não tem que ficar tentando ser uma pessoa que você não é, tentando copiar excessivamente o comportamento, hábitos de outras pessoas, só porque aquilo parece ser o mais ideal, o mais legal, o da moda, o que todo mundo faz. Seja autêntico. Muita gente sofre porque compara a própria luz com a superfície alheia. Esquece que o espírito amadurece por dentro em ritmos secretos, em provas muito pessoais, em lições que não cabem em medida pública. Resistir à tentação de ser igual aos outros exige uma coragem íntima e também refinada. A coragem de honrar a própria consciência, mesmo quando ela não combina com a multidão. Essa fidelidade raramente produz aplauso imediato, mas produz paz. Exatamente. Essa fidelidade a si mesmo raramente irá produzir aplausos imediatos, mas uma coisa te garanto: produzirá paz. A paz, quando verdadeira, vale mais do que qualquer aprovação, vale mais que ouro. Uma alma que se respeita já não precisa disputar semelhanças. Ela não precisa podar, cortar as próprias asas para caber num lugar que não lhe deixará brilhante, bonita, viçosa. Você já percebeu como muitas vezes a gente fica se podando e deixando de acreditar nisso, naquilo, ou deixando de fazer certas coisas? Porque a internet
diz que é errado, que não é assim, que não é desse jeito, que tem que ser de outro jeito, e você parece sempre estar fora do lugar. Você se sente sempre um peixe fora d'água, uma pessoa sempre fora do padrão, que faz tudo errado. Parece que a sua casa é sempre a mais bagunçada, o seu carro é sempre o mais simples. Parece que só você não consegue dar conta de tudo, porque na internet a vida é perfeita e todo mundo consegue fazer tudo e dar conta de tudo e seguir uma rotina perfeitamente planejada onde tudo dá certo. Uma alma que se respeita já não precisa disputar semelhanças. Ela aprende a permanecer inteira naquilo que recebeu como dom, como tarefa e como identidade espiritual. Aceita o próprio tom, aceita a própria medida. Aceita até a solidão de certos caminhos, porque reconhece que uniformidade demais quase sempre custa o preço da verdade. Ser diferente em muitos momentos é um jeito de se proteger. Afinal, somos quem somos e não precisamos mudar para encaixar em nada e nem com ninguém. Não precisar ser igual aos demais já é uma direção, já é uma resposta. Um guarda-chuva amarelo, por exemplo, não pede licença em meio a uma fileira de guarda-chuvas escuros para destacar-se e revelar sua cor. Ele apenas permanece sendo o que é. Ele se destaca e é isso. E justamente por isso, ilumina a paisagem inteira, chama atenção, todo mundo olha. Pense nisso, valorize-se exatamente do jeitinho que você é. Você não precisa ser igual àquela influenciadora, aquele influencer lá da internet, que parece ser perfeito, ter uma vida linda, que tudo é perfeito, a família é linda, tudo dá certo na vida dela. Aquilo não é real. Aquilo não é 100% real. Então pare de ficar se comparando. Pare de ficar a todo momento caçando semelhanças entre você e essas pessoas. Ou pessoas aí da sua vida, da vida real aqui, do seu cotidiano, sabe? Pessoas que talvez você fica observando de longe, pensando, poxa, mas como eu queria ser igual a ela? Como eu queria ter a vida dela, o trabalho dela, o carro dela, a casa dela, a vida que ela leva? Você não sabe. Você não sabe como é a realidade do dia a dia dela. O quanto aquilo custa. Então pare de ficar caçando semelhanças, tentando caber em uma vida que não é sua. Pare de ficar nesse sofrimento, de ficar se comparando. Seja autêntico, seja você do seu jeito, na sua vida, com o que você tem, vivendo a sua realidade, porque sim, cada pessoa tem uma realidade diferente. E precisamos parar com essa mania de querer ficar encaixando todas as pessoas no mesmo padrãozinho, do mesmo jeitinho. Cada um é diferente. Temos pensamentos diferentes, temos ideologias diferentes, jeitos de observar e de ver a vida de forma totalmente diferente. E é isso. É o que torna o ser humano especial. É o que nos torna especiais. Entende? Pense sobre isso e espero que você reflita sobre cada palavra que eu acabei de te falar. A magia, o encanto nosso do ser humano é isso. É ser diferente. Cada ser humano é diferente. Mesmo tendo tanta, mas tanta gente neste planeta, mesmo assim, a gente é diferente um do outro. Às vezes podemos ter semelhanças físicas. A cor do olho parecido, cabelo parecido, estatura. Mas o nosso jeitinho de ser, esse é único. O jeito que você pensa, o jeito que você anda, o jeito que você conduz, que faz as coisas, isso não tem igual. Você é único neste planeta. Então pense sobre isso e pare de ficar se comparando às outras pessoas. Ok? Que você tenha uma excelente quinta-feira.

Oi, bora, bora, gente. Quinta, hein? Quinta-feira é dia de... Do quê, hein? Você sabe, né? Você ouvinte de todos os dias sabe. Hoje é dia de TVT, gente. De matar saudade, de viajar pro passado. Após a nossa mensagem do dia, aquele momento pra você refletir. Ó, já chegou mensagem por aqui, pessoal, falando a mensagem do dia. Daqui a pouquinho a gente bate um papo mais de perto. Já tô de olho, ó. Tô de olho nessas mensagens, indicações aqui no WhatsApp. Se você não participou ainda, manda 999199752. Bora viver, aproveitar a quinta de sol, gente. A temperatura neste momento em Rio Azul em 13 graus. A máxima chega até os 24. Aproveitar que hoje tem sol, porque amanhã já tem previsão de pancadas de chuva, viu? Desejo coisas boas pra você. Enquanto isso, a gente vai curtindo as mais atuais. E daqui a pouquinho é hora de relembrar, de matar saudade no TBT musical. Então já vai pensando a qual você quer curtir hoje. Bora de Zezé de Camargo, Cada Minuto. Bom dia, 9:15 agora.

0: Santana, Olho Marrom. Eu volto já com o TBT de hoje.
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0: Ter de viajar lá pro passado, matar a saudade de sucessos que faz tempo que você não curte. Um abraço pro nosso ouvinte João. Oi, João. Um abraço, obrigada pela sintonia. Tem gente comentando também sobre a mensagem do dia. Olha só, ouvinte aqui disse assim, ó. Bonita mensagem, isso mesmo, cabe a cada um batalhar por seus objetivos, nada vem fácil pra ninguém. A Solange Lelac, lá em Colônia Dulce, o Malé. Solange, abraço pra você, que bom que você tá sempre sintonizada com a gente. Tem gente indicando já aqui pro TBT. Qualquer uma com Renan e Raí, só pra curtir da Selma da Cristo Rei, valeu Selma. A gente vai começar então o TBT de hoje com Renan e Raí, viu? Tem indicação também pra Zezé de Camargo e Luciano, indicação da Cris Castilho. Oi, Cris. Abração pra você, uma excelente quinta. Cris sempre participando com a gente nos TBTs, nas quintas, né, Cris? Com a gente também o Paulo de Lai, desejando uma boa quinta. Obrigada pra você também. Ele indicou a música Ferro e Fogo pra curtir aqui no TBT. Então vamos, gente, vamos matar saudade, vamos viajar lá pro passado, começar esse TBT hoje, começando com Renan e Raí. A gente vai curtir a música Mensagem no Meu Celular, que foi lançada em 2008 e é uma das canções emblemáticas da dupla e se tornou um verdadeiro hino do sertanejo romântico lá dos anos 2000. E você mata a saudade agora.
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0: adoro essa música, gente. Zezé de Camargo e Luciano, A Ferro e Fogo, foi mais uma no TBT. Tá barato, tô levando sempre com o nosso amigo Davi das Lojas MM. 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
1: Muito bom dia, Thaís, tudo bem com você?
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1: Ótimo, melhor agora depois desse sonzão aí do Zezé, né?
0: Verdade.
1: Essas
0: melhora, é melhor em 1000% amanhã.
1: É verdade, melhora sim, com certeza, né? 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
0: Até mais, Davi, abraço, bom trabalho. Mais sucessos no TVT, claro que tem. Olha, ouvinte indicando aqui, Shot da Alegria, essa animada, o nome da música já diz tudo, viu, gente? Shot da Alegria, o Fala Mansa, pra família Karpinski, que está na escuta, a Daiane, o Moisés, o Nicolas e o Gustavo e também o pequeno Leonardo, gente, família toda reunida, ouvindo a rádio. Essa é lá do ano de 2000, a gente já vai matar a saudade na sequência. Inclusive, gente, tem uma ouvinte dizendo assim, ó, Thaís, toca uma bem animada pra gente relembrar no TBT, então, ó, já vem de encontro, viu? Já vem de encontro, Shot da Alegria, pra trazer uma vibe mais animada pra nossa manhã. Bom dia!
2: Bom dia, Thaís, aqui é a Adriana Gonçalves, da Vila Palmeirinha.
0: Oi, Adriana.
2: Quero pedir Talismã com Leandro e Leonardo.
0: Anotado.
2: Quanto tempo que não escutamos essa música, eu ofereço para você e da rádio, para todos vocês. Hein?
0: Obrigada.
2: E para a Lu também.
0: Obrigada, querida. Obrigada, obrigada pela sintonia. Um abração para você. Vai rolar também Talismã.

0: Lobo da Estrada, Sérgio Reis, indicação da nossa ouvinte, a dona Joana da Vila Diva. Grande abraço, dona Joana. Mais uma que a gente curtiu no TBT, gente, lançada lá em 1980. Faz tempinho, né? Passou por aqui também mais uma do Zezé de Camargo e Luciano. Linda, linda, que foi indicação da Cris Castilho. Deixa eu mandar um abraço aqui pro nosso ouvinte, o Dário. Oi, Dário. Olha o cantar dos pássaros, gente, não pode faltar no áudio do Dário, viu?
1: Oi, Thaís, bom dia.
0: Oi.
1: Tudo bem?
0: Tudo ótimo.
1: Tudo tranquilo?
0: Sempre.
1: Tava escutando tua mensagem, mas é muito linda mesmo, é verdade.
0: Que bom, fico feliz.
1: Música nem vou pedir, eu quero se tocar pra nós aí, tá bom. Tudo de bom pra
0: tá
1: você.
0: Certo.
1: Um abraço, até.
0: Abraço, abraço, Dário. Boa quinta, obrigada pela sintonia de sempre. Um abraço para os seus pássaros também, que sempre fazem participação especial nos seus áudios, né, gente? 9h58 da manhã. 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Foi um prazer estar contigo em mais uma manhã, curtindo as músicas mais antigas no TBT. Quinta-feira que vem tem mais TBT para você matar a saudade. A sequência Padre Reginaldo Manzotti, o programa Experiência de Deus. Ó, tá aberto a sua participação para enviar aqui no nosso WhatsApp os pedidos de orações a partir de agora. Deixa eu mandar um abraço também para Otília. Oi, Otília. Beijão pra você, uma excelente quinta. Vou ficar devendo ainda indicações aqui do ouvinte, muita mensagem. Gratidão sempre pela interação de vocês. Beijo e até mais tarde.
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1: Louvado seja nosso Senhor Jesus Cristo, para sempre seja louvado. Queridos filhos e filhas, que a paz esteja com você. A quinta-feira eucarística é Jesus sacramentado. Graças e louvores se deem a todo momento ao Santíssimo e Diviníssimo Sacramento. Amado povo de Deus, filhos queridos, povo amado do Senhor, eu gostaria de lembrar que nós estamos em plena novena da exaltação da Santa Cruz, primeiro dia. Isso mesmo, exaltação da Santa Cruz. Na cruz do Senhor eu coloco a minha cruz. Saúdo a todos, a partir da Rádio Evangelizar, de onde tudo começa, as rádios irmãs, cujos nomes cito neste momento. Saúdo a você pela TV Evangelizar, sinal digital em todo o país, em várias cidades, canal aberto. Pelo YouTube Padre Manzotti Oficial, pelos aplicativos da Associação Evangelizar é Preciso e todas as plataformas digitais. Seja bem-vindo e sejamos um templo vivo. YouTube Padre Manzotti, lançamento oficial, templo vivo. Queridos filhos e filhas, é quinta eucarística, Jesus sacramentado, em nome do Pai, do Filho e do Espírito Santo. Amém. Naquele tempo, Jesus estava na margem do lago de Genesaré e a multidão apertava-se ao seu redor para ouvir a palavra de Deus. Jesus viu duas barcas paradas à margem do lago. Os pescadores haviam desembarcado e lavavam as redes. Subindo numa das barcas, que era de Simão, pediu que se afastasse um pouco da margem. Depois, sentou-se da barca e ensinava as multidões. Quando acabou de falar, disse a Simão: avança para as águas mais profundas. Lançai as vossas redes para a pesca. Repito o que disse Jesus a Simão e a nós, a mim, a você: avança para as águas mais profundas. Lançai vossas redes para a pesca. Simão Pedro respondeu: mestre, nós trabalhamos a noite inteira e nada pescamos, mas em atenção à tua palavra vou lançar as redes. Assim fizeram e apanharam tamanha quantidade de peixes que as redes se rompiam. Então fizeram sinal aos companheiros de outra barca para que viessem ajudá-los. Eles vieram e encheram as duas barcas a ponto de quase afundarem. Ao ver aquilo, Simão Pedro atirou-se aos pés de Jesus, dizendo: Senhor, afasta-te de mim, porque sou um pecador. É que o espanto se apoderara de Simão e de todos os seus companheiros por causa da pesca que acabavam de fazer. Tiago e João, filhos de Zebedeu, que eram sócios de Simão, também ficaram espantados. Jesus, porém, disse a Simão: não temas, não tenhas medo. De hoje em diante, tu serás pescador de homens. Então, levaram as barcas para as margens, deixaram tudo e seguiram a Jesus. Que lindo texto vocacional. Primeiro, estavam eles, depois de uma noite infrutífera com peixes, lavando as redes. Quantas vezes nós, depois de tanto trabalhar, de tanto buscar, de tanto fazer, vemos pouco resultado. O Senhor entra e diz: águas mais profundas, avance. A nossa tentação é desistir. A minha tentação, a sua tentação é desistir diante de um obstáculo. Duque em alto, dizia o Papa São João Paulo II. Avance para as águas mais profundas. Então, vocês terão uma grande surpresa. Queridos irmãos e irmãs, que mensagem forte. Você está olhando para a tua vida hoje, está olhando para a tua realidade e vendo as redes vazias, poucos resultados. O Senhor está entrando na tua vida hoje dizendo: avance, não recue, vá de novo, não retroceda, em frente, nunca para trás. Agora vou contigo. Águas mais profundas da existência, águas mais profundas na santidade, águas mais profundas, mas agora sob o mandato de Jesus. E o que se deu? Uma pesca milagrosa. Sim, o Senhor faz-nos ter uma pesca milagrosa.

0: Você está me escutando, filho? Você está me escutando, filho? Avance, não recue. Não se desiluda no primeiro momento. Não guarde suas redes. Vamos! E no final do texto de hoje, não tenhas medo, Simão, não tenhas medo. A partir de hoje tu serás pescador de homens. Então, eles deixaram a barca e seguiram a Jesus. Portanto, a palavra de hoje para todos nós, e eu quero que você escreva isso. Se você tem o diário espiritual, já lembrando que o de 2027 já está pronto, já está pronto. Já foi conferido até 3 capas. Eu estou com o diário espiritual na minha mão. E eu grifei aqui. A palavra de hoje fica para todos nós. Avance para as águas mais profundas. Lançai vossas redes para a pesca. A palavra de Deus hoje: avance, não recua. Coragem, não desista. Avance. O Senhor vai contigo. Eu volto já.
1: Maria, corre aqui.
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1: 10:13.
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3: Fundas e lançai vossas redes para a pesca. Pois bem, o Diário Espiritual de 2027 não é uma agenda. A agenda você encontra em qualquer lugar. Já está pronto. E eu tenho três modelos de capa. Você encontra em produtosqueevangelizam.com.br. Este é um vitral que lembra a terra prometida. O conteúdo é o mesmo. E como é bom você ter, porque você me acompanha na leitura orante. Depois nós temos um de capa verde, mais clássico. Olha, Diário Espiritual 2027. produtosqueevangelizam.com.br. E o terceiro, que é mais clássico ainda, também faz uma alusão à terra prometida, Diário Espiritual. Encomende o seu. E como é bom, eu digo por que que é bom. Tem o evangelho e tem o santo do dia. Por exemplo, hoje tá escrito aqui, ó, São Gregório Magno, Papa, doutor da Igreja, 22ª semana do tempo comum. Tem o evangelho do dia. Então, faça isso e tenha esse diário. De repente você está acompanhando um programa com o padre e Deus faz um apelo. O que que é esse apelo, padre? De repente, o que que é isso? Esse diário espiritual eu confeccionei a partir da direção espiritual que eu faço com um diretor. Então ele me pedia quais são os apelos de Deus. Então, no diário espiritual, você pega o dia e logo embaixo do evangelho, de repente, você está acompanhando o programa Experiência de Deus. Você está fazendo um momento de oração. Você tem linhas para escrever o que é que Deus falou naquele momento para você. Quais são os apelos do evangelho na sua vida? Para fazer um bom exame de consciência e, de repente, você coloca ali, ó, preciso mudar nisso, naquilo, naquilo. E também dá para você fazer a sua agenda, mas não é uma agenda, pode ser, é um diário da sua vida espiritual. Adquira, se antecipe, porque é de 2027, três versões, produtosqueevangelizam.com.br. Lídia, que a paz de Jesus esteja com você.
4: Sua bênção, seu padre.
3: Deus abençoe, filha. Depois eu coloco exposto aqui. Vai lá, diga, Lídia, de onde você fala, meu anjo?
4: O senhor é uma bênção de Deus na nossa vida.
3: Muito obrigado, Lídia. Você fala de onde?
4: De algum lugar do Brasil.
3: Ah, tá. Tudo bem, você pediu anonimato. O que que tá acontecendo, Lídia?
4: Então, eu preciso muito que o senhor reze comigo pela minha neta.
3: Tá, o que que tá acontecendo?
4: Ela tem 14 anos, né? Tá na adolescência. E tá com depressão. E tá assim, tendo crises de choro, não quer ir pra escola, tá desanimada para qualquer coisa, assim, não quer saber da família. E já tem alguns meses que ela se afastou da igreja. Ela era bem presente na igreja e agora ela não quer mais ir na igreja, não quer mais saber de coisas assim, de coisas edificantes, né? Entendi. Ela está se afastando e está indo por um caminho não muito justificante, né? Entendi. Ela está se afastando e está indo por um caminho não muito

0: valores. Por isso que eu falo para as pessoas, eu já vou tocar no assunto. Padre, eu queria tanto pedir oração. A melhor forma que a pessoa tem para que a oração chegue lá no altar, hoje eu celebro duas missas, celebro às 16h e celebro às 17h30, é ligando 0800-410-6060, fala com os nossos atendentes, ou 41-3221-6060, mandando um WhatsApp. Lídia, e antes eu vou rezar, mas eu queria mais uma vez incentivar que vocês falem com os pais e fiquem observando quais estão sendo os gatilhos ou aquilo que está fazendo mudar tão radicalmente de comportamento. Porque você apresentou pontos muito, muito sérios. Não é à toa que ela está se afastando da igreja. Não é por acaso que ela está na escola, não quer ir mais. Não é por acaso que ela está indo, se disse, talvez esteja usando drogas.
1: Sim.
0: E com, se falou a palavra desvio de sexualidade.
1: Sim.
0: Veja, é um conjunto de coisas que requer mais do que nunca dos pais muito presentes.
1: Sim.
0: Por mais que ela rechace, os pais precisam estar presentes. Primeiro, para ela se sentir amada no que ela é.
1: Sim, padre.
0: Tem que quebrar esse muro, tem que ter diálogo, e diálogo de amor.
1: Uhum.
0: Porque senão ela vai se esconder mais, ela vai fazer igual um caramujo, ela vai entrar lá dentro da concha.
1: Sim, sim,
0: padre. E vai se abrir com pessoas que não vão ajudá-la, pelo contrário, vão destruí-la.
1: Uhum.
0: Então, não é hora de briga, é hora de acolhimento.
1: Ah, tá.
0: E a partir desse acolhimento, tentar salvar o salvável.
1: Uhum.
0: De repente, encaminhando ela para fazer uma terapeuta.
1: Ela tá fazendo.
0: Certo.
1: Tá fazendo, e daí foi psicóloga, e ela faz acompanhamento com a psicóloga e com o psiquiatra.
0: Certo.
1: E eles que confirmaram, né, o quadro de depressão.
0: Certo. Mas
1: e ontem ela falou assim, você sabe como é que é, avó, porque eu tenho depressão também há muitos anos. Ela falou, mas vocês que são adultos conseguem trabalhar com essa depressão, né? Conseguem lidar. E eu não tô sabendo o que fazer. Nossa, padre, doeu muito quando ela falou isso.
0: Eu acredito, mas filha, vou insistir em dizer, essa depressão não é gratuita. Tem algo, você mesmo já identificou, mas não preciso entrar no mérito.
1: Uhum.
0: O que é que tá causando? E realmente, se o diagnóstico, eu não vou duvidar se o diagnóstico é depressão ou é uma tristeza camuflada, uma fuga camuflada que precisa olhar mais do que a ponta do iceberg. Tem que olhar mais profundo. Por isso que eu falei que os pais, neste momento, precisam estar com muito amor e próximos.
1: Uhum.
0: Vamos rezar juntos.
1: Por favor.
0: Em nome do Pai, do Filho,
1: em nome
0: do Espírito
1: Pai, do
0: Santo.
1: Filho e do Espírito Santo.
0: Senhor Jesus.
1: Senhor Jesus.
0: Pelas tuas santas chagas.
1: Pelas suas santas chagas.
0: Dolorosas e gloriosas.
1: Dolorosas e gloriosas.
0: Eu clamo pela minha neta.
1: Eu clamo pela minha neta.
0: Não precisa dizer o nome alto, mas diga baixinho.
1: Sim.
0: Senhor Jesus.
1: Senhor Jesus.
0: Eu a coloco no seu peito aberto.
1: Eu a coloco no seu peito aberto.
0: E peço, Jesus.
1: E peço, Jesus.
0: Que com o seu preciosíssimo sangue.
1: Que com o seu preciosíssimo sangue.
0: Cure as feridas.
1: Cure as feridas.
0: Emocionais.
1: Emocionais.
0: Sentimentais.
1: Sentimentais.
0: Cure esta depressão.
1: Cure esta depressão.
0: E tire este mal pela raiz.
1: E tire este mal pela raiz.
0: Curai minha neta, Jesus.
1: Curai minha neta, Jesus.
0: Amém.
1: Amém.
0: Que Deus abençoe, filha. Levaremos no altar do Senhor. Se você quiser deixar o nome dela, fique na linha que eles vão pegar. Eu volto já e volto com a leitura orante. Voltamos já.
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0: Nós vamos para a leitura orante. Mas antes eu quero lembrar, nós estamos na quaresma de São Miguel Arcanjo. E você fez às 9:30? Se não fez, faça logo depois do programa. Eu volto a lembrar que a intenção é a mesma sempre. Por isso, você que começou, não pare. Vamos juntos, vamos continuar. Mas hoje, eu senti necessidade de colocar nessa batalha espiritual que São Miguel afaste a tristeza. Você é uma pessoa que por algum motivo carrega uma tristeza. Eu não vou dizer, eu não sei porquê. Mas você acha que você tem momentos de profunda tristeza e às vezes uma tristeza que vem gratuita. Num pôr de sol, num final de tarde, quando você pensa na vida, aquela tristeza que te corrói. Hoje é a proposta, na batalha espiritual de hoje, 17º dia, quaresma de São Miguel, YouTube Padre Manzotti. Combate contra a tristeza que nos paralisa. Pensa nisso. Ontem, sobre a leitura orante, eu coloquei no Instagram. Aí eu tinha selecionado aqui. E eu coloquei o texto de ontem que muito me tocou. Que era exatamente: o Senhor Jesus me deu autoridade. Ou melhor, lá. As armas poderosas de Deus, capazes de destruir fortalezas. Era este o tema. E eu vi ontem, pena, eu tinha selecionado alguns e eu perdi a mas eu vou ler aqui alguns. Jesus das Santas Chagas, Assida Soares, interagiu no Instagram. Entrega em tuas mãos a minha vida, a minha família. Padre, as armas. Lisiane Meri Souza, é rezar, é confiar que a tempestade vai passar. A Deunice Macedo, minha principal batalha hoje é a saúde da minha sogra. Depois, Jacir Vieira, a minha luta tem sido contra o vício da minha família. Senhor, não me deixe sem resposta. E outra pessoa dizendo aqui: padre, que texto maravilhoso. Me lembra que as armas de Deus são mais poderosas que as armas do inimigo. Amém. Por isso, eu uso o Instagram para evangelizar, YouTube para catequizar. Então se inscreva no YouTube Padre Manzotti. Se inscreva no Instagram Padre Manzotti. Vai lá, gente, se inscreve. Interaja. É uma forma de evangelização. Escute o que as pessoas têm dito sobre a leitura orante, por favor.
1: Sou Maria Elane, de Barbalha, Ceará. E vim falar sobre a leitura de hoje, dia 27/8/2026, de 2 Coríntios.
0: Diga.
1: Na minha história, minha mãe adoeceu e foi para a UTI, fez 2 hemodiálises. Mas vendo ela naquela situação, sem reclamar de nada, pois ela era uma pessoa que nunca se reclamou da vida. Mesmo doente, mesmo sofrendo com dores, eu nunca vi ela reclamar de nada. E sempre ela falava: se Deus quiser.
0: Isso.
1: Eu dizia: mãe, fica boa pra gente ir pra casa. E ela dizia: se Deus quiser. Nessa situação, eu vi que eu não podia fazer nada.
0: Isso.
1: E era só pedir a Deus.
0: É verdade.
1: E que ele fizesse a
0: podia
1: vontade
0: fazer
1: dele,
0: muito, rezar. Dela,
1: porque eu não queria ver minha mãe sofrendo. Depois que ela foi pra UTI, ela faleceu. Na UTI, durante a hemodiálise, ela sofria muito, mas ali eu percebi que tudo era como Deus queria.
0: Sim.
1: E não como eu e minha família.
0: Mulher
1: queria.
0: De fé.
1: Hoje a gente tem mais fé em Deus.
0: Amém.
1: E pede que tudo seja feito da vontade dele.
0: Louvado
1: hoje,
0: seja
1: como
0: Deus.
1: Meu pai dizia, Deus sabe o que faz e a gente não sabe o que diz. E
0: isso.
1: Deus, na nossa tribulação, nos dê força. E faça tudo conforme a sua vontade. Deus abençoe todos nós.
0: Amém, Maria. Obrigado por mostrar ser uma pessoa de fé. Deus sabe o que faz, nós não sabemos o que diz. Ditado muito válido. E eu tô vendo aqui, a equipe foi muito rápida. A Gisete comentando: doenças, vícios, joelho no chão e orações. A Maria Lúcia: eu enfrento minha batalha com as armas do Senhor, oração, confissões, caridade e acima de tudo fé, muita fé. A Júlia: a minha arma é oração diariamente, terços em comunidade, jejuns das sextas-feiras. Estamos numa batalha espiritual, gente. Inclusive quaresma, que eu convido você a fazer hoje. Perdeu, faça depois no YouTube Padre Manzotti. Meu abraço, Barbalha, Rádio Jangadeira FM, Bispo de Crato, Dom Magnus Henrique Lopes, Bíblia Aberta, cartilha de oração. E hoje, 2 Coríntios, capítulo 10, versículo 12 seguintes. Vamos lá? É claro que não nos atrevemos a nos igualar ou nos comparar com aqueles que pensam que são importantes. Como são ignorantes? Primeiro, eles resolvem quais as medidas que irão usar para se medir. E depois eles se julgam de acordo com essas mesmas medidas. Como diz o texto, ignorantes. Pessoas que se envaidecem. E aqui Paulo está dizendo, se envaidece até no serviço da igreja, se envaidece no apostolado. Besteira. É a máxima de João Batista: que eu desapareça e o Cristo apareça em mim. Mas a leitura orante de hoje me faz pular para o versículo 15. Assim, não nos orgulhamos do trabalho que outros têm feito em lugares que vão além dos limites que Deus nos deu. Pelo contrário, esperamos que a fé que vocês têm possa crescer e que nós possamos fazer um trabalho ainda maior entre vocês, sempre dentro dos limites que Deus tem posto para nós. Eu grifei no intervalo: nós esperamos que a fé que vocês têm possa crescer. É o que mais nós desejamos. A ação evangelizadora da igreja, toda a ação de uma paróquia, toda a ação missionária, toda a nossa evangelização, também na obra evangelizar, tem este propósito: que a fé que vocês têm possa crescer. Eu vou repetir. Eu estou há 22 anos aqui, gente, de segunda a sábado, com outros programas, oração da manhã, oração, evangelho do dia, oração da tarde, terço das Santas Chagas. Qual o objetivo de tudo isso? Me exibir? Lhe garanto que não. Se fosse isso, eu já teria parado. Já deu. Mas qual o objetivo da obra evangelizar é preciso? Esperar que a fé que vocês têm possa crescer. Eu pergunto: a tua fé está crescendo? Vou repetir e deixo no ar e volto rezando. Você sente que a tua fé em Deus está crescendo, está diminuindo ou paralisou? Rezamos depois.
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0: De São Paulo aos Coríntios. Mas eu volto rezando e ao mesmo tempo escrevi aqui no intervalo: esperamos que a fé de vocês cresça. E eu agora faço uma pergunta. Tua fé cresceu? Tua fé diminuiu? Tua fé estabilizou? Vamos rezar. Senhor Deus, dai-me.
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0: Uma fé inabalável, Senhor.
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0: Dai-me, Senhor, uma fé que eu possa crescer na fé. Senhor Deus, Eu me faço esta pergunta: se nos últimos anos, se neste ano, eu cresci na fé. Amém. Esta foi a leitura orante da palavra de Deus. Amém. Escute esse testemunho.
15: Eu sou uma mãe daqui de Alagoa Grande. Eu sou uma das mães que meu filho estava perdido no Rio de Janeiro. Ele não ligava para mim, eu não tinha notícia do meu filho. Eu sofri 3 anos pelo meu filho. E toda noite, padre, eu pedia: minha Nossa Senhora, eu não sei onde meu filho está, mas a senhora sabe. Minha mãe, cobre meu filho com teu santo manto. Eu dizia: Senhor, traz meu filho para casa.
0: Nossa, filha.
15: Mas o Senhor só traga meu pai no seu tempo e quando o meu filho estiver curado. Padre, hoje faz mais de 10 anos, meu filho é casado.
0: Deus seja louvado.
15: Família, um bom marido, um bom dono de casa e um bom pai. Graça alcançada, graça testemunhada. Padre Reginaldo, sou associada.
0: Amém.
15: E que Deus e Nossa Senhora, Jesus, Maria e José lhe abençoe, lhe dê muita paz, saúde e muita sabedoria. Amém.
0: Amém, filha de Deus, lá de Alagoas. Alagoa Grande. Rádio Piemonte FM, Dom Edilson Soares Nobre de Guarabira. Gente, conta pra mim, eu tô muito curioso de saber qual foi a criatividade que você teve com a flâmula que foi mandada. É, nós mandamos para todos que colaboraram e ainda estão colaborando com a campanha de Jesus das Santas Chagas. Muito obrigado àqueles que estão ajudando ainda, porque os boletos não venceram. Mas o que vocês fizeram? Me contaram, volto a dizer, me mostraram até uma foto que fizeram uma almofada, tá bom. Outros colocaram num quadro, outros... Me conte. Conte como, padre, se eu não consigo falar com o senhor. Não, gente, é mandar 41-3221-6060. Grave um áudio. Quero ver a criatividade do povo de Deus. Luciana, que a paz de Jesus esteja com você, Luciana. Alô? Luciana? Luciana? José, bom dia, José. José.
16: Bom dia, padre.
0: Deus abençoe. Você foi salvo no gongo, porque a Luciana não atendeu, fui direto para a segunda linha.
16: Fui, e já tem quase um mês, padre, que eu estou tentando falar com
0: você. Olha aí, diga lá, de onde você fala, José?
16: É, padre, eu falo aqui de Brasília, né?
0: Distrito Federal, meu abraço, isso, Distrito Federal. Como é que você me acompanha?
16: É, na Rádio Nova Aliança.
0: Isso.
16: Então, na TV Evangelizar.
0: Amém. Pela Amém. Parabólica Digital, meu abraço à Rádio Nova Aliança FM. Estive visitando, fui muito bem recebido pelos padres, pelos...
16: Graças a Deus.
0: Pelos coordenadores ali. Diga lá, José.
16: O padre, o meu problema não é comigo, é com meu filho e a minha sobrinha e a filhada. Todos dois têm problema de visão, entendeu?
0: O problema é com quem?
16: O meu filho e a minha sobrinha e a filhada.
0: Ah, eles entendi.
16: O mesmo propósito, sabe?
0: O que que eles têm?
16: O meu filho, todos dois têm problema de visão, né?
0: Sim.
16: O meu filho, meu filho foi de nascença.
0: Certo.
16: Ele tá com 28 anos. De uma das vistas, ele só vê um vulto, entendeu?
0: Certo.
16: Agora a minha sobrinha e a filhada já foi batida de carro, bateram no carro dela, tava 3 pessoas, ela como tava atrás, ela bateu o rosto no banco e ficou defeituosa do olho.
0: Entendi,
16: né?
0: Entendi.
16: E já fez uma cirurgia, padre, mas não surtiu efeito.
0: Entendi.
16: Aí eu falei, não, eu fiz um propósito comigo. Eu, como padrinho e pai,
0: isso.
16: Eu já peguei essa causa e falei, eu vou conversar com o padre, vou expor para ele, para me ajudar nessa caminhada.
0: Claro. E não só a mim, mas a vantagem, eu até ontem pregava sobre isso no sermão do meio-dia. Sabe, eu vou conversar com você, não põe mais ninguém no ar. Sabe, José, Eu sempre falo assim, tudo bem a pessoa rezar sozinha, não tem nada contra. Agora, quando a gente partilha para a comunidade, daí que eu falo importância de numa missa, que a nossa oração na comunidade, junto estabelecida, ela ganha uma força enorme. Quando você está passando para mim agora, não sou só eu que vou rezar. Eu vou levar para o santuário, vou rezar missa na sua intenção. Os intercessores vão rezar hoje na adoração ao Santíssimo. Então você ganha muitos aliados rezando pela mesma causa. Por isso eu entendo. Mas eu gostaria de saber o nome do seu filho.
16: O meu filho é Douglas Andrade Silva.
0: Douglas Andrade Silva. Espera só um minutinho. E da sua sobrinha afilhada?
16: É Yara Andrade Lopes.
0: Yara Andrade Lopes. Como eu disse, vou levar no altar do Senhor e os nossos intercessores, terços, orações, jejuns, nós temos um grupo muito forte e também os grupos de oração que nos acompanham e também outros que estão rezando agora, vamos rezar na sua intenção. E comece, hoje nós começamos uma nova novena. Então, você tem um crucifixo em casa, José?
16: Tenho, e inclusive eu queria até pedir um aí pro senhor.
0: O quê?
16: O terço.
0: O terço, tá bom. Eu vou enviar, você vai ter que ficar ali para receber, para a gente pegar o seu endereço. Mas o que eu queria falar do crucifixo, nós colocamos um grande crucifixo aqui e estamos começando hoje a exaltação da Santa Cruz. E tem uma parte que diz, na tua cruz eu coloco a minha cruz. Então, isso, nesse intervalo, você vai pegar dois papéis, um papel, escreve o nome dos dois e coloca atrás da do crucifixo.
16: Sim, senhor.
0: Como eu vou fazer também aqui, colocando as minhas intenções. Que Deus abençoe, José. Deus abençoe lá Brasília, Distrito Federal, Rádio Nova Aliança, Cardeal Arcebispo, Dom Paulo César Costa. Filhos queridos, faça isso nesse intervalo. Eu farei com as minhas intenções, faça você com as suas. Nós começamos a novena da Cruz Bendita pensando na exaltação da Santa Cruz. Qual a intenção você coloca na cruz de Cristo? Eu volto já.
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24: 10 horas e 51 minutos.
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3: 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Filhos queridos, ainda quero dizer, já se programou para a festa da Santa Chaga, gente? Eu estou preparando meu coração, do dia 21 a dia 27. Então, Curitiba, região metropolitana, vocês são privilegiados, participar a semana inteira. Você de todo o Brasil, vem conosco. Lembrando, segunda, terça, quarta, São Pio de Pietrelcina, quinta começa o trido, sexta, sábado nós temos a procissão e domingo nós temos o dia todo de Jesus das Santas Chagas. E chegou a hora do primeiro dia da novena. E eu vou me valer, cadê o jornal que você recebeu? Pega lá, filho, pega o jornal. Mas por que que eu vou pegar o jornal, padre, para rezar agora? Porque exatamente no Jornal do Evangelizador você pode acompanhar a novena comigo na página 7. Primeiro dia da novena.
4: Vitória.
3: Pelo sinal da Santa Cruz, livrai-nos Deus nosso Senhor dos nossos inimigos. Senhor Jesus, Por tuas chagas fomos curados, por tua cruz fomos libertados. Jesus, em seu próprio corpo, levou nossos pecados ao madeiro, a fim de que morrêssemos para os pecados e vivêssemos para a justiça. Por tuas chagas fomos curados. Ó Jesus, em cujos ombros foram abertas feridas por causa do peso da cruz, feridas causadas pelo madeiro e pelos nossos pecados. Se a cruz pesar, seja nosso cirineu. Se a cruz pesar e eu cair, ajude-me a levantar. Reze comigo na página 7. Que a tua cruz seja a minha salvação. Ó Santa Cruz bendita, onde a humanidade foi redimida e o Filho do Homem teve suas mãos transpassadas, seu peito aberto, de onde jorrou água e sangue. Ó Santa Cruz, instrumento de morte e de castigo, mas que pelo sangue redentor se tornou um sinal de nossa salvação. Jesus, na tua cruz eu coloco a minha cruz. Qual é o seu pedido? Primeiro dia. Jesus, na tua cruz eu coloco a minha cruz. Eu coloquei 3 pedidos lá, 2 pessoais, um na intenção de começar as obras na terra prometida. Salve, ó Cristo, doce esperança, concede aos réus remissão, dai-nos o fruto da graça que floresceu na paixão. Louvor a vós, ó Trindade, fonte de todo perdão, aos que na cruz foram salvos, dai a celeste mansão. O Senhor esteja convosco, Ele está no meio de nós, abençoai, Senhor, a água, a roupa dos enfermos, as fotos de família, por intercessão de São Pio de Pietrelcina. Pai, Filho e Espírito Santo, amém. E eu termino com a música Templo Vivo, lançamento que foi da obra Evangelizar é Preciso, está no YouTube, Padre Manzotti, Evangelizar é Preciso.

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2: 11:01.
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2: 11:04.
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0: Jesus.
1: Olá, bom dia. Vamos a mais um momento dos pedidos de orações.
0: O provou na cruz ao contemplar a santa face do.
1: Pedindo oração para a Cláudia Kowalski, que está de aniversário hoje, para que Nossa Senhora Aparecida abençoe. A pedido da mãe Terezinha, também dos irmãos Leocádia, Irineu, Sirlene e Marielle e toda a sua família.
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1: pedindo
0: raios que curam,
1: orações para Deus abençoar a pedido de uma filha.
0: Redentora que aquece.
1: Agradecendo a Deus pela saúde do pequeno Joaquim e também pelos médicos. Que Deus sempre os abençoe com muita saúde. A pedido de Otília Roça Moro.
0: Espero em vós.
1: Oração para a mãe Neuza, para a prima Isa, que Nossa Senhora cure elas da depressão, e para todos que sofrem da depressão, que voltem a ter saúde como era antes, a pedido de Gleisiana. Oração para dona Conceição Soares, 1 ano de falecimento, que Deus dê o descanso eterno. Orações para o menino Joaquim, que Deus cure, para Ruth, que fez cirurgia, para todos os doentes e cuidadores, e para mãe Luzia, a pedido de Solange. Pedindo a Deus que abençoe o filho Jonathan, que hoje está de aniversário, que o Espírito Santo ilumine e dê sabedoria, a pedido dos pais Jaqueline e Miguel. Oração pela saúde do sobrinho Jean, que Nossa Senhora e Padre Pio abençoe a restauração da saúde dele, a pedido de Terezinha Pajeski. Pedindo a Santa Chagas de Jesus, cura e libertação da bebida alcoólica do filho, que se afaste das más companhias e volte para a igreja, a pedido da mãe. Agradecendo a Deus por ter abençoado em uma decisão difícil e pedindo oração para que tudo fique bem e dê certo, a pedido de uma filha. Pedindo a Nossa Senhora que abençoe com saúde minha mãe, Terezinha, a irmã Odete e para toda a família Rogoski, a pedido de Ana Maria. Oração para Cláudia Kowalski, que está de aniversário hoje. Que Deus proteja e abençoe. É o pedido de Wagner, Ana Paula, Pietro, Heitor, Tatiana e Jair. Orações hoje especialmente para agradecer a Deus e a Nossa Senhora pela cura da pequena Helena. Que Deus e Nossa Senhora continuem abençoando com saúde, a pedido da amiga da família. Orações para Marica e o menino Joaquim, que se encontram hospitalizados. Que Nossa Senhora e Jesus misericordioso os curem, a pedido de uma amada de Deus. Este foi mais um momento dos pedidos de orações.

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0: 11:47.
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Olá, excelente quinta. Hoje é 3 de setembro. Vamos a mais uma edição. Previsão do tempo, olha, hoje ainda a gente céu claro, tempo firme, sem previsão de chuva, mas amanhã a chuva já deve retornar. Temos previsão de pancadas de chuva para amanhã, principalmente para o período da tarde. No sábado, previsão de 21 milímetros. No domingo, devemos ter sol, se a chuva dá uma trégua. No domingo, na segunda e na terça, mas a partir da quarta-feira, dia 9, já tem mais chuva prevista. Essa é a previsão atualizada para os próximos dias. Lembrando que ainda pode sofrer alterações, pode mudar, e as atualizações você confere ao longo da nossa programação. Hoje o dia continua sendo então de sol, máxima de 24 graus. Neste momento, a temperatura em 22. Vamos falar agora sobre um acidente que aconteceu na manhã desta quinta-feira, envolveu 6 veículos na BR-277, inclusive esse acidente provocou interdição total da BR-277 durante a manhã desta quinta em Irati. De acordo com a Via Araucária, que é a concessionária responsável pelo trecho, o acidente aconteceu por volta das 8h59 da manhã, no quilômetro 249 da BR-277. A ocorrência, esse acidente envolveu 4 automóveis, 1 caminhão e também uma carreta do tipo baú. A pista foi totalmente interditada no local, acabou provocando formação de filas, lentidão. E a princípio as informações, né, as informações iniciais desse acidente é que uma pessoa ficou ferida. E de acordo com a última atualização da Polícia Rodoviária Federal, a pista foi totalmente liberada nos dois sentidos. Então, de acordo com a última atualização, às 11h15 da manhã, a pista foi totalmente liberada nos dois sentidos na BR-277, no quilômetro 250.

Olha, ontem em Bituva, um adolescente de 15 anos ficou ferido após ser atingido por um automóvel enquanto trafegava de bicicleta. Segundo a Polícia Militar, o condutor do veículo deixou o local sem prestar socorro à vítima. De acordo com o boletim de ocorrência, a polícia foi acionada por volta das 8 da noite para atender esse acidente. No local, os policiais apuraram que o adolescente teria desrespeitado a via preferencial e aí foi atingido por um carro de cor cinza. Após a colisão, o motorista fugiu sem prestar socorro à vítima. O adolescente foi socorrido e encaminhado para atendimento médico. Situação que aconteceu em Imbituva ontem.

0: E vamos novamente até Curitiba com o nosso correspondente da rede AERP, o Jomar Valença, trazendo sempre os destaques do Paraná. Jomar, boa tarde.
1: Alô, alô, minha amiga Thaís Vieira, muito boa tarde. Boa tarde a toda a equipe do Talento Notícias. Estamos chegando na segunda edição hoje, quinta-feira, 3 de setembro. E o programa Autonomia e Renda Petrobras, em parceria com o Senai e institutos federais, oferece cursos técnicos e de qualificação profissional gratuitos, voltados principalmente ao setor industrial. Os participantes recebem bolsa mensal de R$ 660, que pode chegar a R$ 858 para mulheres com filhos de até 11 anos. As oportunidades variam conforme o estado e o edital e incluem áreas como mecânica, soldagem, metalurgia e automação industrial. O programa é voltado prioritariamente a pessoas em situação de vulnerabilidade social e as regras de inscrição, cidades atendidas e prazos devem ser consultados em cada processo seletivo. As empresas optantes pelo Simples Nacional já podem indicar como pretendem recolher o IBS e a CBS em 2027, dentro das mudanças previstas pela reforma tributária. A escolha é importante porque define se esses novos tributos serão pagos dentro do próprio Simples ou pelo regime regular. O prazo para fazer a opção segue até o final de setembro. A decisão exige atenção porque as alíquotas definitivas ainda não foram divulgadas e a escolha pode ter impacto direto na carga tributária e no aproveitamento de créditos pelas empresas. Com previsão de 25 graus para a tarde de hoje em Curitiba, Jomar Valença com as informações da rede AERP. A todos uma ótima quinta-feira e até amanhã.
0: Obrigada, Jomar. Te aguardo amanhã nas duas edições. Vamos agora à cotação do mercado agrícola. Informações do Deral Irati hoje. Feijão preto, saca de 60 quilos. Preço mínimo 140, máximo 210. Milho amarelo, saca de 60 quilos. Preço mínimo 55, máximo 60. Soja industrial, saca de 60 quilos. O preço mínimo 135, mais comum 138 e o máximo R$ 139. Trigo, saca de 60 quilos. Preço mínimo 75, máximo 77. Boi gordo em pé, arroba. Preço mínimo 350, máximo 360. Suíno carne no quilo, R$ 4,80. Vaca gorda em pé, arroba. Preço mínimo 310, o máximo 320. Erva mate na indústria, arroba. Preço mínimo R$ 16,50. Mais comum 18, máximo R$ 24. E atenção, a programação da coleta do lixo reciclável nas comunidades do interior. No próximo sábado, dia 5 de setembro, a coleta acontece nas comunidades de Faxinal dos Paulas, Faxinal de São Pedro, Barra do Rio Azul, Butiazal, Cachoeira dos Paulistas, Barra dos Martins, Barra da Cachoeira, Água Quente dos Domingues, Água Quente dos Rosas e Água Quente dos Meiras. Então, nessas comunidades que eu acabei de citar, no sábado, dia 5 de setembro, está programada para acontecer mais uma coleta do lixo reciclável aqui em Rio Azul.
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7: Luísa Ramos.
8: Paris, quinta-feira, 3 de setembro de 2026. A partir de hoje, a União Europeia suspende a entrada de carne bovina, aves, ovos e mel do Brasil. A medida vale para os 27 países do bloco e faz parte de uma estratégia europeia de combate à resistência aos antibióticos, problema que, segundo a OMS, causa mais de 1 milhão de mortes por ano em todo o mundo. Bruxelas afirma que mantém diálogo com autoridades brasileiras e diz trabalhar de forma construtiva para que o país comprove o cumprimento das exigências sanitárias. A expectativa é que parte dos envios de aves, ovos e mel seja liberada até novembro, após o resultado de uma auditoria técnica da União Europeia, que se encerra nesta quinta-feira. Para a carne bovina, no entanto, o processo deve ser mais longo e pode se estender até o próximo ano. A escalada da guerra entre Estados Unidos e Irã no Golfo continua. Hoje, Teherã lançou mísseis e drones contra bases militares americanas no Kuwait e nos Emirados Árabes, em mais uma retaliação aos bombardeios realizados por Washington contra instalações iranianas nos últimos dias. Os ataques americanos deixaram 19 mortos no Irã, entre eles civis. O governo de Donald Trump afirmou que está pronto para realizar novos bombardeios a qualquer momento. O Irã também ameaçou ampliar suas ações contra aliados dos Estados Unidos no Oriente Médio. A nova escalada aumenta os riscos para a navegação no Estreito de Hormuz e afasta perspectivas de solução diplomática para o conflito. A tragédia causada pelo colapso de uma geleira na fronteira entre Nepal e China já deixou pelo menos 1.225 mortos e quase 4.800 pessoas desaparecidas, segundo balanços ainda provisórios divulgados uma semana após o desastre. O episódio voltou a chamar a atenção para os riscos associados ao derretimento acelerado das geleiras do Himalaia. A Organização Meteorológica Mundial alertou que o fenômeno climático El Niño já está instalado e pode ser o mais intenso já percebido até hoje. Segundo a agência da ONU, o episódio tem alta probabilidade de se manter até fevereiro de 2027, podendo contribuir para que o ano que vem se torne o mais quente já registrado. O El Niño provoca o aquecimento das águas do Oceano Pacífico e pode aumentar o risco de secas, enchentes e ondas de calor em várias regiões do planeta. Para mais notícias, acesse o site rfibrasil.com. Da Rádio França Internacional para a agência Rádio Web de Paris, Luísa Ramos.
9: A segunda edição do Talento Notícias de hoje fica por aqui. Eu agradeço a sua companhia. Até mais.
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1: 13 horas.
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A hora certa, 1:02. 1:02, boa tarde. Estamos chegando hoje, dia 3 de setembro de 2026. Uma boa tarde pra você que tá ligado aqui, ó, aqui na Talento 97.9. Quinta-feira, hein? Céu azul em Rio Azul, temperatura 22 graus.

99119752. Estamos chegando, hein? Pra levar pra você a melhor programação. Pediu, tocou, começa agora. E a gente começa com Mystic, o espírito de Ibiza, Spirit of Ibiza. Boa tarde, boa tarde. Senta o dedo e aumenta o som. Manda o seu áudio agora, hein? Peça o seu sucesso. 9919-9752. Bora, bora, Bill. Cheirinho de sexta, hein?

0: 11:18.
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2: 13:22.
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1: A hora certa, 1:25, 1:25. Uma boa tarde para você. O nosso WhatsApp para você pedir música é o 9919-9752. Combinado? 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
2: Boa tarde, DJ. Aqui é a Adriana Gonçalves, da Vila Palmeirinha. Quero pedir para você uma música com o Talismã do Leandro e Leonardo e oferecer para quem estão todos na escuta. E o pedreiro que está aqui em casa, na reforma aqui, estamos por aí. E para os Piada Gold lá da distribuidora, beleza?

1h40, Cia, os Topopo. Passou por aqui a Alana Tavares, Coração Vagabundo, a indicação da Ana Dirce, da Colônia Ofrosina. Mandar um abraço lá para o meu parceiro, o Keller, do Queco Som Iluminação. Nosso parceiraço aí também, o seu pai lá, o Jaciel, mais conhecido por Jaspion. Família Surmas, ouve a Talento FM, hein? Tamo junto, garoto! Obrigado, Queco, é o Keller. Em breve, num evento perto de você, hein?

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1: A hora certa, 1h41. Boa tarde pra você. Céu azul em Rio Azul, 3 de setembro. E a temperatura 23 graus. Tudo. Começo do mês é tudo quieto, né? Bora pra frente que foguete não tem ré.

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0: 1h48, 1h48 na sua FM preferida. Tiãozinho e Alessandro foi dando porrada debaixo do cobertor. Cia, uns tostopo, Alana Tavares, Coração Vagabundo, Leonardo Talismã. Bora, bora, bora, bora! Que o mês começou e os boletos estão chegando, hein? Tá acabando a fralda, tá acabando o leite! Temos que trabalhar dobrado agora. Temos que fazer uns bicos agora. Se alguém souber aí de alguma vaga, sabe aqueles guardinhas que passam de noite na rua e faz... Se alguém souber de uma vaga de guardinha, acho que eu vou ter que fazer uns bicos de noite. Ô Rodrigo, não tem uma vaga de guardinha aí na Palmeirinha? De hora em hora passa lá e faz... Sim, piazada!
1: Brasil!
0: Conosco não tem rosco! É, semana que vem tem feriado. Você vai trabalhar no feriado, né? 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
2: 13:56.
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10: 13 horas e 58 minutos.
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2: 14h, Adilson, toque Laços de Falsidade com Porcavéia. Manda pro meu irmão Rafael. É o Tonico Schneider de Rio Azul. Valeu, valeu, garoto!

0: indicação da Elizabeth de Paulo e Paulino. Ponto final aqui na Talento.
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A hora certa, 2:18. Tá chegando por aqui os pedidos musicais. Adilson, toque a música. A saudade não me assusta com os Monarcas. É o Leonides Sava. Valeu, Leonides. Adilson, se possível, Morena Misteriosa, Céu e Cantos. A Débora e a Liane, tá ligada na Talento. Valeu, valeu. Também o Rodrigo lá mandou pra mim uma mensagem. Ele falou que ia tá trabalhando. Falou que não ia pegar o sinal de internet lá. Mas ele pediu pra mim uma música antes. Secretário de obra para o meu primo Danilo, que vai bem louco na obra. O rádio fica ligado bem alto aqui, DJ. Valeu, valeu, valeu, Rodrigo! Aumenta o som, garotito!

Esse é o Bruno com o Marrone. Se não tivesse ido a indicação da Joana. Um abraço pra Joana da Silva da Vila Diva, hein? 2:32, uma boa tarde pra você.

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3: 14 horas e 35 minutos.
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3: 14 horas e 38 minutos.

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6: A hora certa, 2h40. Uma boa tarde para você. Adilson, rode a música, amigo da Lua. Estamos no plantio do Fuma, Adilson. Aqui no Marumbi. Tá lá o Jean, o Miguel, o Pedro, o Marcos Baranowski e o, como é que é? O tio, é isso? Diomar, é isso? É a Célia Cordeiro que mandou. Adilson, toque os Bertucci, Cavalo Preto. Na escuta, Cleusa Koshimansky. Valeu, valeu. Tem mais um áudio aqui, deixa eu ver quem tá comigo.
7: Boa tarde, Adilson. Quero ouvir a música Mocinha Aventureiro, só pra curtir. Irineu Gaiteiro de Curitiba.
6: Opa!
7: Uma ótima quinta-feira a todos nós.
6: Valeu, garoto! Adilson, toque aí o Alan Walker, é o West Sky From Me. A indicação da Márcia Diretti. Bora, Bill!

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2: A hora certa, 3:03, 3:03. Uma boa tarde para você. 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

0: 3:04, passou por aqui o Paulinho Musselin, né? A caçada de tatu, lá para o Rafael Schneider. Passou também aí o Alan Walker lá para a Márcia, o Gone From Me, os Bertucci e Cavalo Preto, a indicação da Cleusa, Oswaldir e o Carlos Magrão, Mocinho Aventureiro, a indicação do Irineu Gaiteiro, e também passou a primeiríssima lá o Zezé de Camargo, Irmão da Lua, Amigo das Estrelas, lá para a Célia Cordeiro, também o Jean, o Miguel, o Pedro, o Marcos e o tio lá, o Gilmar, é isso? Nosso zap tá liberado em 99199752. Você vem comigo, vamos juntos até às 17. Mandar um salve lá para o Ivan da Chapeação Ribas. Oi, Ivan, começou o mês, garoto. Céu azul em Rio Azul, bora! Mandar um salve também lá para o Vando, a Elisa, o compadre Rodrigo, a comadre Tina. Papá. Ô, Bison, o Comaceto, canta uma moda pra nós aí, piazada.
1: Vai lá, Marçal, cadê o verso?
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1: Deixa eu te falar. Faz umas musical pra nós aí. Nossa, marretão.

0: 11:21.
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5: A hora certa, 3 horas 23 minutos, 3:23. 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

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Um abraço lá para o Ariel, a Lucineia. Agora há pouco passou o Didi Agostino pra eles, hein? Adilson, toque a música Olha Onde Eu Tô com a Ana Castela. Para minha sobrinha Elisiane Batista Pluchinhaque de Vera Cruz. Amanhã é aniversário dela, 12 aninhos. Valeu, valeu, Marli. Ô Marli, eu conversei com a Elisiane. Quando ela fizer 15 anos, eu vou tocar a festinha dela, tá bom? Vamos fazer um fervo lá em Vera Cruz. Daqui 3 anos, né? Já vai fazer 12. Opa! Parabéns, 12 aninhos amanhã. A Elisiane Batista Pluchinhaque de Vera Cruz. Vem pra cá, boiadeira, Ana Castela, boa tarde.

0: Ah, sim, ela corrigiu aqui, é 12 mais 1, é 13. Opa, valeu, Marli. 13 anos a Elisiane faz amanhã, hein? Então daqui 2 anos a gente vai tocar a festa de 15 anos dela.
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0: Tem áudio, bora!
2: Boa tarde, DJ, tudo tranquilo?
0: Tudo!
2: Aqui a música Destino Ingrato.
0: Opa!
2: Pra mim e pra minha esposa que estamos de férias, curtindo a Talento.
0: Valeu, Rogério! 3:30, boa tarde.

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1: 15:35.
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5: Muito bem, a hora certa, 3:38. 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Tem áudio?
6: Oi, DJ, boa tarde, tudo bem?
5: Tudo.
6: Estamos na escuta do programa.
5: Opa.
6: Essa é possível rodar a música Seresteira da Noite, com Amado Batista? Fresco, pô. Mudar e pra todos que estão na escuta do programa. Tudo de bom.
5: Valeu, Aguidá, boa tarde.

Ô DJ, buenas tardes, tudo bem? Tudo tranquilo? Estou na escuta do programa, está muito legal. Peço possível dar uma música com João Guimarães, Animal Teimoso. Eu ofereço para todos que estão na escuta do programa. Se for atendido, muito obrigado.

0: 8h48, boa tarde.
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0: Uma boa tarde pra você que tá ligado na Talento. 3 de setembro, o novo mês começou, hein? Temos que bater nossas metas. O Davizeira tá aqui do Mercado Móveis, já acabou as férias. Vamos pra cima que o povo quer novidade. Boa tarde, Davi.
2: Olá, DJ. Boa tarde, tudo bem?
0: Tudo ótimo.
2: Bem, graças a Deus. Melhor agora aí, comunicando o pessoal aí na Talento FM, né, DJ? É isso aí, vamos lá.
0: Passou rápido 30 dias, né?
2: Eu não sei, eu achei que passou devagar, né? Foi 30 dias, mas foi 15 de chuva.
0: Verdade, eu concordo.
2: Foi 15 com chuva e 15 com sol, né? Daí os 15 dias que eu tinha marcado praia, não deu pra ir daí, DJ.
0: Liga pro chefão lá, vamos rever isso aí.
2: Vamos rever agora pro feriadão prolongado agora,
0: como,
2: né?
0: Como é que é o nome dele lá?
2: O Paulique, o Paulique, né?
0: O Márcio. Ainda não conheço, mas um dia eu vou conhecer.
2: Gente, o dia que ele tiver aqui, eu vou trazer
0: ele aqui na rádio. Traga qualquer horário, tá aqui, traga ele aqui pra mim conhecer.
2: Esses dias ele teve aí, mas só que ele teve uma passagem rápida, sabe? Daí até eu falei pra ele, vamos na rádio dar uma entrevista.
0: Pois é.
2: E ele falou, não, eu tô com pressa que eu tenho que visitar mais 3 lojas hoje.
0: Eu até repostei esses dias no meu Facebook. Em 2012, eu fiz o cliente diamante lá em Malé. Eu tinha com 60 e poucos quilos. Eu e aquele mascote do Mercado Móveis.
2: Chicória.
0: Chicória, Chicória,
2: isso mesmo, Chicória. Ainda existe o boneco da Chicória.
0: Ainda tem?
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2: É um cachorro beagle, que era da filha do seu Márcio Paulique, que sumiu de casa de uma pra outra.
0: Tá.
2: E daí era o nome Chicória e que originou o bonecão lá, que
0: eu fiz muito locução porta de loja lá no Mercado Móveis pros clientes diamante.
2: É, isso.
0: E naquela época tinha lá o Feirão da Madrugada.
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0: E agora são outras novidades, né, Davi?
2: Outras novidades pra esse mês.
0: Acabou as férias, então?
2: 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Agora estamos aí com a corda toda pra esse finalzão de ano aí.
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0: Nas tuas férias veio um rapaz aqui, tava bem animado, falou, daí não voltou mais.
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0: Não voltou mais, correria, tava correria, né?
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2: 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Valeu, obrigado.
3: Valeu, Davi! É, acabou as férias. Passou rápido, né? Que nem ele falou. 15 dias choveu. Eu por isso que eu tô me enrolando pra pegar o resto das minhas férias também, porque a gente olha a previsão lá, daí tá marcando chuva. Não tem graça ficar em casa. Temos que sair um pouco, né? Conhecer uns lugares diferentes aí. Igual eu fiz aquele dia, né? Eu fui lá pra região de Maringá, eu fui lá pra Paissandu, encontrei o Mercado Móveis lá, piazada. É, do ladinho lá de Maringá, hein? Lá também tem o MM, do ladinho de Maringá, numa cidade chamada Paissandu. Não sei se eu não vou voltar esse ano de novo lá. Eu gosto de sair. Ficar em casa não dá certo, não. 4:04, segura aí, eu volto já.
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4: 15:56.
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3: 16 horas.
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2: A hora certa, 4 horas mais 2 minutos. 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Adilson, toque a música Sucesso do Verão. Quem pede é o Jefferson de Rio Azul. Adilson, toque os três boiadeiros japoneses. A indicação do Thales Gabriel do Butiazal. Adilson, toque a música Eu Te Amo. A indicação da Sabrina Pajeski. Bora que bora. Pediu, tocou.

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1: 16:20.
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Lembrando que domingo tem festa, dia 6 de setembro. Eu estarei em Vera Guarani, na Romaria Mariana e Festa da Padroeira, Natividade de Nossa Senhora. 1:30 tem o início do bingo do Bingão, diversas rodadas. 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Lembrando que 8:00 a chegada dos Romeiros, hein? 8:30, oração do terço dos homens e das mulheres. 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Com a primeira, tem mensagem por aqui. Adilson, toque a volta do Andarilho. É o Ademir dos Santos, lá da Barra do Rio Azul. Valeu, valeu, garoto.

0: 9h35, Arnilson e Daltio, a indicação da Dani. Uma pancada de música, bebê.
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0: Mandar um abraço aí para o João Maria na sintonia. Valeu, garoto! A gente vai para um rápido break. Eu volto já com o seu pedido musical. Não sai daí, não!
1: 16:38.
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2: 16:41.
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12: 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Olha a hora, 4:42. O Ivan pediu uma música do Acept. Ô Ivan, aumenta o som aí, guri.

Olha a hora, 4h50, o som do Rammstein. Ou para alguns, Rammstein. Ô Ivan, conhece essa, Ivan? Angel. Ô Ivan, cheirinho de sexta-feira, Ivan. Tá quase na hora de abrir uma, hein?

0: Tem áudio, tem áudio. Fala, querida.
1: Oi, DJ. Tudo bem?
0: Tudo.
1: Não consigo tocar música só por telefone.
0: Opa!
1: Pra curtir. Teu programa é nota mil.
0: Obrigada.
1: Valeu.
0: Valeu, Lídia. 4:50. Boa tarde.

Ô DJ Edilson, eu de novo. Tô aqui a música Estrela de Ouro, oferece para meu padrinho de Rio Azul dos Soares, Dorival Principal. Quem pede é seu afilhado Irineu Gaiteiro de Curitiba.

A hora certa, 4h58, 4h59 agora, chegando no finalzinho do programa. Eu quero que vocês fiquem com Deus, estou indo com ele. Eu quero que Deus prospere na vida de vocês. Deus é bom o tempo todo. O tempo todo Deus é bom. Eu sou Adilson Rodrigues, o pai do Anthony. Volto amanhã a partir da 1 da tarde. Na sequência vem ele, Adenilson Passos, marcando o seu talento com muita moda boa aqui na sua programação. Fiquem com Deus, meus queridos. Amanhã um novo dia. Estarei de volta. Um abraço e até o futuro. Vou deixar o último aqui com Bad Boy Blue. Fui, tchau, tchau.

0: 17:05.
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0: bem, já são 17 horas mais 16 minutos por aqui, olha. Começando mais um Marcando Seu Talento nessa tarde gostosa. E rapaz, quinta-feira, quintamos daquele jeitinho. Dá pra sentir o cheirinho da sexta-feira pintando por aí. Final de semana rolando na área. Dia 13 de setembro de 2026. Como é que tá aí? Tudo bem? Tudo certinho? Como é que tá indo a quinta-feira? Temperatura na marca dos 23 graus, solzão brilhando lá fora. Você tava aí com a Dilson agora, seu amigo Edilson Passos, tá chegando por aqui pra fazer sua companhia, tá bom? 999-199752. É o telefone pra você mandar aquela mensagem especial aqui pra mim. Pode mandar mensagem normal, pode mandar mensagem de áudio, da forma que você preferir. Eu vou atender vocês aqui na sequência, tá bom? Sabe quando a cerveja lá abre sozinha? Então, né? O Lido Ruf canta a primeirinha de hoje. 17:17.
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se Deus me ouvisse. Fred e Fabrício, aqui pra vocês, ó. Ô, guitarra, rapaz do céu. 17h32, rapidinho intervalo, na sequência eu volto com mais sucesso pra vocês.

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3: Olha, já são aqui 17h43. Olha, já são 5h43. Como é que tá aí? Tudo bem? Tudo certinho? É assim mesmo, viu? Não liga, não liga. 17h43. Deixa eu falar pra vocês aqui, ó. Hoje no nosso calendário é 13 de setembro, né? 13 de setembro já de 2026. Do ano se passaram, segundo o nosso calendário, 246 dias. Nós estamos na 36ª semana. A lua de hoje é minguante. Dia do biólogo, gente. É dia também do guarda civil. É dia de São Gregório Magno. Temperatura, deixa eu dar uma olhadinha, 21 graus. Tá um tempo bonito lá fora, não é? Hoje não há previsão de chuva aí. Daqui a pouquinho eu vou trazer também as atualizações para você ficar bem informado. Vai estar acontecendo na sequência, viu? É, rapaz, viu? Final de semana tá prometendo chuvinha também, né? É, não tem o que fazer, né? 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Alô, meu amigo Rogério. Um abração pra vocês aí, ó. Estão sempre ouvindo a programação da Rádio Talento por lá, não é? Olha, a Madeireira Rio Claro, localizada aqui no município de Rio Azul, informa que tem vagas para o cargo de auxiliar de produção. Benefícios, olha, seguro de vida, uniforme completo, convênio farmacêutico, odontológico, de gás. Tem também o que mais, Denilson? Olha, tem cartão presente de Natal, ajuda de custo de combustível para você que mora em outras cidades, viu? Salário de R$2.123, mais o vale alimentação. Candidatos interessados podem entregar o seu currículo na portaria da empresa, na rua Jacob Burco, número 2, ou mandar o currículo para o e-mail rh@mrclaro.com.br. Anotou? rh@mrclaro.com.br. Esse é o e-mail para você mandar o seu currículo. Olha, uma das maiores promoções está chegando, né? 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Deixa eu mandar um abraço especial para esse povo querido. Boa tarde, Denilson. Olha, cheguei agora da peleia e tô ouvindo o teu programa. Sabe que eu sou teu fã. Peço a música Flor do Meu Jardim. Ofereço para todo o pessoal da Vila Feliz. Para você, que é um baita vocalista. Parabéns, olha, para você. Deus abençoe e te proteja. É o Sabiá. Ô, oh, Sabiá. O que é isso, Sabiá? Obrigado, viu? Obrigado pelas palavras de coração. Obrigado pelo carinho que você tem com a minha pessoa. Eu também te admiro muito, viu? Também sou teu fã, Sabiá. Um abraço, obrigado pelo carinho e pela audiência. Vamos sapecar daqui a pouquinho a moda aí pra vocês, tá bom? Ah, quem mais? O Antônio Schneider. Boa tarde, tudo bem? Mande a música Laços de Falsidade com Porca Véia. Mande pro meu irmão lá, o Rafael, o Tonico Schneider, né? De Rio Azul que tá mandando aí, ó. E também pra todos os ouvintes e pra você. Tá bom, meu amigo Antônio Schneider. Obrigado pela música, um abração lá pro teu mano também, o Rafael. E, aliás, pra toda a família Schneider, né? O Paulo também sempre tá ouvindo aí a programação, sempre mandando mensagem. Um abração pra todos vocês, tá bom? Tem muita mensagem, aliás, tem áudio. Daqui a pouquinho eu vou atender vocês aí. A todo esse povo querido que tá mandando o seu áudio. Não esquece, é o 999-19-9752. É o telefone que você pode mandar a sua mensagem aqui pra mim na programação, tá bom? Vamos trazer a Aninha pra cantar, Aninha? Você sabe, né? É que eu não te esqueci, assim, ó.

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1: E agora a indicação lá do nosso amigo Antônio Schneider, não? Laços de falsidade. Segura aí, meu amigo Antônio.

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1: 18:16.
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0: Mais ou menos isso, né? Eu não sei cantar essa música não. Olha os serranos aqui, ó, nos farranchos do Quinto. É, até Quinto, não tem o resto ali da frase não, viu? 18h31 aqui, sendo meu relógio. Um abração especial pro seu povo que tá ligado comigo. Pra você que tá mandando a tua mensagem lá pra mim. 99919-9752 o telefone pra você mandar sua participação. Estamos atendendo vocês com muito carinho aqui até as 19, tá bom, gente? Deixa eu falar pra vocês aqui, você que ligou seu rádio. 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Dr. Campos Melo, 645 aqui, ó, rapaz. Encostadito. Do ladinho, praticamente, aqui da Rádio Talento FM, não é? Olha, deixa eu falar para você que tá ligando o seu rádio. Muita gente perguntando para mim, Denilson, e o tempo? Como é que vai se comportar esse tempo? Olha, para hoje não há realmente nenhuma possibilidade, né? A possibilidade é uma palavra muito forte, né? Mas não há nenhum indício de que venha a chover hoje, tá? Nós tivemos uma máxima hoje de 23 graus, nós tivemos a máxima. Agora, nesse momento, está em 18 graus de temperatura. E a mínima na parte da manhã foi de 10 graus. Não há previsão de chuva. Amanhã, gente, amanhã já começa a mudar um pouquinho a história, viu? Tá marcando 5,9 milímetros de chuva. As pancadas já devem ocorrer ali no período da tarde. À noite também existe a possibilidade de chuva. A máxima de 24, mínima de 12 graus amanhã, sexta-feira. Aí no sábado, que tava marcando bastante chuva, já tá marcando menos, né? Tá marcando 12 milímetros, 12,2 por enquanto, só com aumento de nuvens na parte da manhã. Pancadas de chuva já podem estar ocorrendo também aí no finalzinho da manhã. Também no início da tarde e à noite deve ser chuvosa, segundo o Climatempo. Essa previsão aí para o sábado. Domingo não tá marcando chuva. Deve ser um dia de tempo bom, com sol, nevoeiro na parte do amanhecer. A máxima deve ser de 15, a mínima já vai cair um pouco também. Vai lá para 9 graus a mínima. Aí na segunda-feira devemos ter também uma máxima de 14 graus e uma mínima de 8 graus. O que, quer dizer, Denilson? Quer dizer que vai esfriar, tá? Então, para você que está acostumado à prova, para você ter uma ideia, nesse momento que a temperatura tá gostosa, tá aqui, ó. Tá em 18 graus, né? Pra você ter uma ideia, lá na segunda-feira e no domingo, né? Nós devemos ter uma máxima de 14 e de 15 graus. Então a máxima vai estar aí, no caso, 3 graus abaixo do que tá hoje, nesse momento. Então vai estar friozinho realmente, já no domingo e também na segunda-feira. Com isso, claro, vem o tempo bom, né? Que deve perdurar até pelo menos terça-feira. Porque lá na quarta-feira, tá marcando chuva novamente. Tá bom? Segundo as informações que a gente vai puxando na sequência, devemos ter uma quarta, uma quinta e uma sexta na semana que vem, com muita, muita chuva. É, meu compadre, velho, o nosso inverno tá engraçado, né? Esse período que se estende aí, logo, logo teremos o final do inverno também. Já teremos também o início da primavera, logo, logo. E olha, deve ser assim, né? Deve permanecer assim. Devemos ter um mês bastante chuvoso e com bastante oscilação de temperatura. O que quer dizer com isso? Que você tem que se cuidar, né? Se cuida para você não pegar um resfriado. E de um dia para o outro, é daquele jeito, né? Chove, esfria, esquenta. E a gente não entende mais nada, não? Tudo faz parte, não é? Deixa eu mandar um abração aqui pro seu povão que tá ligado comigo. Adriana mandando sua mensagem por aqui. Adriana, boa tarde, Adriana. Oi.
1: Boa tarde, Adenilson Passos. Adriana Gonçalves, da Vila Palmeirinha.
0: Palmeirinha.
1: Quero pedir uma música, o rap do Guasca.
0: Sim.
1: Oferecer pra você, como sempre, e pro meu esposo que chegou agora há pouco da erva do mato.
0: Que maravilha.
1: Estamos por aí. E oferecer pra você aí da rádio.
0: Que maravilha. Um abração pra você, Adriana. Um abração pro Toninho. Obrigado pelo carinho e pela audiência. Esse povão que tá aí na lida. Muita gente chegando agora do trabalho, chegando em casa. vai tomar aquele cafezão gostoso, vai tomar um chimarrão. Alguns estão tomando uma gelada, né? Cada um tem um jeito de vida diferente, um estilo diferente. Para você que tá aí curtindo a programação, um abraço enorme para você que me faz companhia todos os finais de tarde aqui na Rádio Talento FM, né? Tem mais mensagem por aqui, deixa eu ver quem tá ligado comigo. Aliás, tem muita mensagem, né? Fala, meu amigo Jaciel Cordeiro, boa tarde.
2: Boa tarde, Piazinha, tudo bom? Você tá me devendo, Pia. Me toca a música, o cavalo sabe, mas manda, Piazinho. Eu não perco teu programa e você não manda.
0: Que maldade.
2: Senão não vou dançar mais tuas músicas lá que toco e cantam.
0: Ô, senhor Jaciel Cordeiro, um abração pra você, né? Aliás, como assim o senhor não vai dançar? O senhor dança demais, né? Aliás, o senhor poderia dar aula de dança, hein, seu Jaciel? Aí dança pra caramba, viu? Se eu dançasse a metade na metade que o senhor dança aí, ó, eu tava faceiro, não é? Um abração, daqui a pouquinho, vamos achar essa moda aí que o senhor tá pedindo aí? Meu cavalo sabe, é isso? Daqui a pouquinho vou pesquisar aqui, vou ver quem canta essa moda. Quem mais? Deixa eu dar uma olhada, tem mais áudio por aqui, oi?
3: Tarde, Denir Espaço.
0: Tarde.
3: A música pra nós aí, Dona. Os monarcas estão levando. Os monarcas estavam de nós aí.
0: Ô, meu amigo Lincoln, como é que você tá, bicho velho? Um abração pra você, um abração aí pra Juliana, um abração lá pro Luiz, aliás, pra todos vocês aí, né? Que estão lá curtindo a programação. Daqui a pouquinho vamos sapicar uma das monarcas aí pra vocês também aqui na nossa programação. Meu amigo Rafael Schneider tá pedindo Sinalianejo. Um abraço, Rafael. Um abraço pra você. Aliás, o teu irmão te mandou música já hoje, viu? O Nico mandou a moda aí pra vocês. Um abração pro Rafael que tá sempre ligado, tá sempre tomando aquele chimarrão bagual, escutando a programação com a gente também por aqui. Meu amigo Sérgio. Sérgio Gaiteiro, Sérgio Subzac. Fala, Sérgio. Oi.
4: Fala, Denilson. Beleza?
0: Beleza.
4: Tamo na escuta aí, o Sérgio Gaiteiro aí. Manda uma bem campeira pra nós curtir aí.
0: Mas Deus o livre, senão, né? É de vereda. Já vamos sapecar uma bem campeira pra você lá também. Tá bom, Sérgio? Boa tarde, Denilson Passos. Olha, estou saindo do trabalho. E claro, na Rádio Talento FM, coladinho junto comigo aqui, ó. Grande abraço. Um abração pra você, Célia. Lá em Curitiba, tá através do aplicativo. Tá ouvindo a gente, né? Isso é bom demais, viu, Célia? Obrigado pela audiência, pela sintonia. Um abraço pra esse povo querido. É da região metropolitana de Curitiba também. Então, todo ligado aqui na programação. Muita mensagem. Pode ir mandando, hein? Tá empilhando de mensagem aqui. Vamos atender vocês aqui na sequência, ó. Pra você que tá aí, ó. 999-199752. Esse é o telefone pra você mandar a sua marca aqui, meu compadre, minha comadre, tá bom? Te mando um abraço especial também pra esse povo que tá me ouvindo aqui, ó. Lá na cidade de Rebouças. Muita gente tá sintonizada lá, né? Um abraço pra todos vocês, obrigado pela audiência. Que bacana, gente, que bacana. Vamos de música!

0: construção civil. A incorporação desse material...
1: O sistema vai facilitar a identificação do tipo de golpe e a vítima terá um campo disponível para...

que reúne sobre como dar os primeiros passos e permite seja por lazer e inclusão, ou seja, com o objetivo de seguir

0: até se torna irreversível, né? 622 sonharam grande.
1: Agora, notícias do Poder Judiciário.
2: Jornada Ítalo Hispano-Brasileira de Direito Público foi encerrada no Supremo Tribunal Federal com um debate sobre

0: destacamentos
1: previdenciária na velhice.
0: As propostas que ratificam a adesão do Brasil às duas convenções da organização.
2: Mulheres, para situações de emergência ou risco iminente, ligue.

0: calculas que tipo de restrição e prevê que o prejudicado solicite a...
1: por eventos climáticos extremos. Ele explica que a proposta simplifica licitações, reduz prazos administrativos